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1: Cajuru FM informa a hora certa.
2: 9:09.
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1: Bebe um pouco, e o assunto é um pouco importante.
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2: 9:24.

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7: 10 e 5.
8: Uau!

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1: Cajuru FM informa a hora certa. 10:40.

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1: 11.3
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1: Cajuru FM informa a hora certa.
2: 11:43.

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0: coisa boa demais.
1: O problema tá no coração,
2: tem base não.
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1: Cajuru FM informa a hora certa.
2: 1:14.
3: É como diz o ditado, safadão. 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
1: E peraí, será que eu tô ouvindo? Oi?
2: Oi?

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1: Cajuru FM informa a hora certa.
2: 2:18.

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2: 2:33.
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1: Há vários que vêm para o bem. André. Essa é a história de todo mundo.

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1: Na sacadinha,
2: essa é a churrascada do Thiago Brava. Respeita o embaixador, bebê.
1: Fala comigo.

0: Valeu, bebê!
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2: Fala, mamute!
0: É, oi!
2: Oi!
0: Vamos falar de amor, compadre?
2: Olho no lance,
0: hein? Oh.

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1: Cajuru FM informa a hora certa.
0: 3:47.

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1: 4:34.
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1: 4h48.
2: Pericão, essa machuca, hein?
3: Rapaz, essa não pode faltar em pagode nenhum. Ainda mais na festa do Araújo, tá maluco? Vambora!
2: Bem,

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1: Cajuru FM informa a hora certa.
2: 5:05.

0: que essa sirigaita?
1: Sei lá.
0: Tá de caso com ela? Jura? Quer que uma cobra te pica se estiver mentindo? Uma cobra cascavel?
1: Ô, Su, será que não dá pra você arrumar uma cobra mais mansa, não? Cascavel, Deus me livre desse trem, Su.

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2: Cajuru FM informa a hora certa.
3: 5:36.

César e Paulinho, o seu jeito de amar. 6 horas e 12 minutos. Bom dia!

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2: Simbora, simbora, começando de bem com a vida, hein? O nosso dia maravilhoso de terça-feira, hein? Ontem foi feriado em Carmo do Cajuru, hoje é dia de feira, hein? Tem tudo a ver, eu e você, viu?

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2: O caboclo morava perto da cidade.
3: Sei.
2: Saiu lá da roça, pegou a caminhonetinha gaseira dele e botou o latão de leite dentro e foi.
3: Ah.
2: Só que tinha uma estrada que passava o asfalto assim, ele veio embalado,
3: rapaz. Ah, tinha que atravessar.
2: Pisou no freio, o trem não parou. O pai atravessou no meio dessa estrada. Veio um carro louco de lá pra cá e bateu. O homem desceu enfesado demais. Falou, seu burro, como é que você entra na pista desse jeito, rapaz? Falou, calma, calma, senta aí, vamos refrescar a cabeça que eu também tô nervoso. Inclusive, nós vamos beber a pinguinha de engenho que eu tenho aqui, foi atrás do banco, trouxe.
3: É.
2: Rapaz, quer beber? Bebe, paga pra calmar.
3: É,
2: bebeu um, o cara gostou, bebe mais um golinho.
3: Ó.
2: Quando eles viram, já tava secando a garrafa. Falou, agora vamos resolver o problema da batida aqui, quem paga? Falou, não, vamos esperar um pouquinho, que eu mandei o filho lá na cidade buscar a polícia pra fazer um teste de bafômetro no senhor, que o senhor tá bêbado demais.

Ei, coisa boa! Como é bom estar aqui com vocês e ouvindo. É Daniel Poeira da Estrada nessa manhã maravilhosa de terça-feira. Hoje, dia 15, hein? Rapaz do céu, tempo passando muito rápido. Já estamos no meio do mês, hein? Do mês de setembro. Vamos lá com a notícia e os informativos do esporte.

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1: Eu tô chegando. Vem comigo, Carmo do Cajuru. Bom dia, senhoras e senhores. Matheus Vasconcelos. É, pelas ondas do 98,7, eu sou Pedro Betti e tô aqui agora com o Giro do Esporte. É, a chuva tá caindo, hein? Tá esse tempinho fechado, mas quem tá precisando de chuva de gols é o Galo. Afinal de contas, na fase mata-mata, o Atlético enfrenta hoje às 19 horas o Santos. No primeiro jogo, infelizmente, o Galo perdeu por 2-0 e hoje tem que fazer, no mínimo, aí, 2 gols para levar para os pênaltis ou 3 para se classificar aí direto. Vamos ver o que vai acontecer. Olha, final de semana teve aí simplesmente o grande clássico cajuruense. Tupi contra Sport, Sport contra Tupi. Jogo esse que aconteceu no Batistão e na oportunidade deu Tupi. 1-0 para o Índio Cajuruense. É, meus amigos, a Liga Amadora de Divinópolis que está sensacional. E é muito legal a gente fortalecer aí o futebol, né, da nossa comunidade cajuruense, o futebol local. Pessoal, às 18 horas eu tô voltando no programa No Mundo da Bola, falando de tudo que acontece no esporte. Um abraço!

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6: 6 horas e 34 minutos. Bom dia!

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3: Mas graças a Deus eu fiz um grande casamento, porque mulher não dá ordem lá em casa. Quem dá ordem na minha casa sou eu. Não admito que mulher dê parpite lá em casa. Quem dá ordem na minha casa sou eu. Ontem mesmo eu acabei de jantar e falei pra mulher: Camomila, você não tá vendo que eu já acabei de jantar? O que que tá esperando pra trazer água quente? Traz água quente aí que eu já jantei. Dentro de 2 segundos ela trouxe água quente. E quando eu mando ela traz depressa, porque ela me conhece, ela sabe que eu não lavo louça com água fria.
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0: Oi, bom dia pra você. Rapaz do céu, hein? Tem chovido e bastante, né? É, esses dias nós tivemos várias chuvas de bênção, várias chuvas de graça. Aquela chuva de encher o rio, né? Alô, alô, deixa eu mandar um abraço. Alô, Ricardo, bom dia pra você, o Ricardinho.
1: Bom dia, meu jovem. Deus abençoe aí, todo mundo.
0: Bom dia, Deus abençoe. Deixa eu mandar um abraço especial também. Alô, Alvina. Também o Gilmar, o Edinho lá no bairro Nossa Senhora do Carmo. A Délcia, o pessoal lá do restaurante Nogueira. Deixa eu mandar um grande abraço também à Líria, que está sintonizado conosco. E vai ouvir, ó. Leandro é o nosso temporal de amor, hein? Para combinar com esse clima. Que é gostoso e bom demais de ficar debaixo das coxas, debaixo da coberta, hein? Cê tá doido.

0: Tô vendo que em casa hoje foi mal, né? Que esse temporal de amor de vocês pareceu um chuvisqueiro. Dá o tom aí, vai.
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5: 6h45.
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7: Alô, bom dia, nosso amigo Zé Gontijo, bom dia pra você, hein, Zé?
8: Bom dia, meu amigo Matheus, como é que você tá, meu
7: bom
8: filho?
7: Bom demais, viu?
8: Bom demais, né? Comigo também dá muito bom. Manda uma música boa lá pro nosso amigo Tostão, lá no Alvorada, viu? Zé Milionário e José Rico, outro trem bom, hein? Vai ser bom assim, né? Bom demais, bom dia.
7: Bom dia, deixa eu mandar um abraço então também, o Tostão. Ô Tostão, essa tá valendo muito, viu? Tostão lá do bairro Jardim Alvorada, bom dia pra vocês. E o pessoal tá apaixonado, hein, Zé? Eu acho que tá, viu? Simbora com o milionário José Rico, então. Aqueles 60 dias apaixonado que se torna 120, 190. Simbora, que a vida é passageira.

Aô, coisa boa, hein, milionário José Rico, 60 dias apaixonado. Falando, tem novidade chegando aí, viu? O Bazar da Vila Vicentina voltou e bem preparado para lhe atender. Voltou com muitas novidades. Agora temos também aquela maquininha para você fazer o Pix aí para Vila Vicentina, viu? Os voluntários do Bazar agradecem todos pelo apoio em prol da Vila Vicentina. Hoje, a terça-feira, a partir de 12:30. Às 12:30 até às 16 horas, hein? De 12:30 até às 4 horas, o Bazar da Vila Vicentina está pronto e preparado para lhe atender.

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3: Compadre,
4: fala.
3: A mulher danando com o marido. É. Meu bem, olha o vizinho aqui, ó. Ele beija a mulher dele, ele faz carinho, abraça. Por que você não faz um mesmo? Não, não conhece ela não.

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9: Oi, bom dia. Deixa eu mandar um abraço também. Alô, Shirley, bom dia pra você. Sintonizada aqui conosco também. Alô, alô, a Selminha lá do bairro Jardim Alvorada. Também lá o Everton, tá lá na fazenda em São José dos Salgados, hein? Bom dia para vocês. Daqui a pouco tem o horário eleitoral previsto por lei. Mas antes, vamos dançar um pouquinho, hein? Alô, Chanceler e Montenegro. A lambida do boi, hein? Quem foi que lambeu seu cabelo, hein? Não sei quem foi.

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1: 7h25.
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2: 7h29. 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
4: 733. 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

0: 7h49.
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8: 7:55.
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2: 8:01.
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0: Bom dia a todos os ouvintes do programa Cheiro da Terra, com Roberto Fonseca. Quero abraçar com muito carinho você que está sempre ligado na nossa Rádio Cajuru, a sua rádio. Bom dia, Carmo do Cajuru. Você que mora no centro, em nossos bairros, o nosso abraço e um ótimo dia. Bom dia a todos que estão nas nossas comunidades rurais. Bom dia, dona de casa, motorista, profissionais liberais, autoridades, empresários e funcionários, comerciantes, funcionários do comércio, funcionários públicos, representantes das nossas igrejas, trabalhadores e todos os ouvintes da Cajuru FM. Bom dia aos moradores das cidades vizinhas e suas comunidades que nos ouvem. O meu abraço a todos aqueles que trabalham para que Cajuru seja um ótimo lugar para vivermos com nossos familiares, nossos amigos e todas as pessoas do bem. Olá, ouvinte da Rádio Cajuru FM. Bom dia! Quer dar seu recado, abraçar seus familiares, amigos, nossos aniversariantes? Quer fazer uma crítica construtiva, contribuindo para o nosso crescimento socioeconômico? Ligue para a Rádio Cajuru FM, 3244-1194. Ou pode mandar sua mensagem pelo WhatsApp 999-37-1194. Assim que puder, vamos atendê-lo. Lembre-se, estamos ao lado da nossa população. 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Começa agora o programa Cheiro da Terra, com Roberto Fonseca, esse amigo de vocês.
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3: Muito bem, gente. Bom dia para você. Muito obrigado, né? Está começando o programa Cheiro da Terra com Roberto Fonseca, né? Ô, gente, mas tudo bom, né? Hoje é terça-feira, dia 15. Meu abraço, meu carinho a todos vocês. Nós vamos passar aqui algumas informações, né, para você. Você, muito obrigado, né? Está começando o programa Cheiro da Terra com Roberto Fonseca, né? Ô, gente, mas tudo bom, né? Hoje é terça-feira, dia 15. Meu abraço, meu

0: Outra coisa, para falar a verdade para vocês, está uma desmoralização essa situação. E o pessoal está precisando de passar isso a limpo. E pelo que a gente está vendo aqui, 80, 90% da população do Brasil está realmente revoltada com o tal de Moraes. Tem várias e várias gravações, né, dele conversando com o tal de Vocaro, tá certo? É lógico que ele alega que não tem nada. Mas a família dele, a esposa dele, tem um contrato com o Banco Master, certo, de 139 milhões. Só isso. Quase nada, né, gente? Então, hoje vai se falar só disso, né, aqui no Brasil. Vai começar aí às 10 horas. Todo mundo vai, muita gente vai assistir, que a televisão vai transmitir. Tem rádio aí também que vai transmitir, né, tudo ao vivo. Então, realmente, hoje as coisas devem ser resolvidas. Mas muita coisa termina em pizza, né? Muita gente está falando, ah, isso não vai dar nada não, isso vai terminar em pizza. Vamos deixar isso para depois. Então, essa situação que nós estamos vivendo. Não é verdade? Gente, deixa eu ver aqui. Tchan, tchan. Sumiu uma cachorrinha, Shih Tzu, certo? Na sexta-feira. Atende pelo nome de Mel, tá certo? E ela sumiu, estava na porta da casa da dona dela, né? A dona dela chama, acho que até ela me falou o nome aqui, eu esqueci aqui. A cachorrinha, ela atende pelo nome de Mel, viu, gente? E o telefone da proprietária é 999-25-7209. Tá certo? Se alguém... Ela sumiu aí na Avenida José Marra da Silva, né? A última vez que o pessoal viu ela, estava na porta da casa dela. Era a Avenida José Marra da Silva, 1097. Se alguém souber, gente, viu essa cachorrinha, dá uma ligadinha para a proprietária, que tem o telefone 999-25-7209. Tá certo? 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Muito bem, vamos ver mais aqui que nós temos aqui para falar para você. Pam, pam, pam. Aqui não, né, gente? Tá certo, então vamos. Deixa eu ver aqui mais. O que nós temos aqui mais? Algum aviso, né? Esses avisos são importantes, porque o pessoal fica esperando, né? É isso? Vem aí a 18ª Semana Espírita, de 24 a 26 de setembro, às 20 horas, na Câmara Municipal de Cajuru. Palestra com Magda Rodrigues, Lucas Mansur e Ives Facuri. Você é convidado, tá certo? E é isso aí. Então, vai ter muita coisa boa, muita coisa boa. Bacana isso aí. Lembrando a todos que hoje é dia de reunião na Câmara de Vereadores. Bom dia para você. Vamos agora com nossos apoios culturais.
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3: 8h25.

É isso aí, então vamos de música, né, gente? Vem aí Zezé de Camargo e Luciano, Como Vai Você? Depois tem o Teodoro Sampaio, Irmã da Gostosona, e ainda Rio Negro e Solimões, Na Sola da Bota. E temos ainda Edson e Hudson, o doutor e a empregada. Lembrando mais uma vez que sumiu uma cachorrinha, Shih Tzu. Shipson é esse mesmo. É, e atende pelo nome de Mel. O nome da sua proprietária, eu esqueci o nome aqui, ela me deu, mas esqueci. E a cachorrinha atende pelo nome de Mel, viu, gente? Tá certo? É, ela mora na Avenida José Marra da Silva, 1097. O telefone é 999-25-7209. 999-25-7209. Bom dia!

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2: 8h31.

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1: 8h37.
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1: 8h43.
2: Bora, Marcelo Lombello, vem de Amparo, vem pra Touro Canadá, Companhia FM. Touro Canadá pra ele, deu um soco na mão, balançou a cabeça, autorizou. O porteiro não se embanana por ali, abriu, viajou, foi embora, vai com Deus e Nossa Senhora, agora que eu quero ver. Segura, menino, segura, Marcelo, rodou em cima da mão, barbaridade monumental, pode pular. Quem sai com mulher casada não respeita a própria vida. Pode tomar uma facada ou achar uma bala perdida.
3: Eu vou contar.

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22: 8h54.
23: 8h54, meu bom dia a todos os ouvintes da nossa Cajuru FM, né? Estamos aqui, sempre ligadíssimo em vocês que estão do outro lado aí, né? Meu muito obrigado pela participação, pela audiência de vocês. Agora vamos com o Leonardo, Dona Encrenca. Depois tem João Paulo e Daniel, Tá Faltando Amor. Depois, as últimas do esporte, não é? E também, gente, nós vamos passar aqui um pouco de sobre aquela reunião que começa agora às 10 horas, em Brasília, certo? Que está todo mundo esperando isso aí, certo? É um problema do Supremo Tribunal Federal. Estão brigando entre si. Tá certo? É uma vergonha isso aí. Então, nós vamos passar para vocês assim. Assim que nós passar as últimas do esporte, teremos aí os nossos apoios culturais. E logo em seguida estaremos passando aí, então, um pouco sobre essas informações, né, que inclusive serão será televisionada. Todo quem quiser ver, é só ligar lá no SBT. Você entendeu o que vai passar. Da Band News, né? Tá certo? Então, primeiro vamos com música, né? Leonardo com Dona Encrenca, João Paulo e Daniel, Tá Faltando Amor, e depois apoios culturais e logo em seguida um pouco sobre esse problema sério que está acontecendo em Brasília.

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2: 9-4.
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4: É do futebol mineiro nas próximas horas é o Galão da Massa amanhã, decidindo uma vaga para a semifinal da Copa Sul-Americana. Preparação final do time. Bom dia para você.
5: É isso mesmo, Eustáquio. Bom dia para você também, a todos que nos acompanham. Amanhã o Atlético enfrenta o Santos na Arena MRV, precisando reverter uma desvantagem de 2-0 para seguir adiante na Copa Sul-Americana. Para esse desafio, o técnico Eduardo Domingues prepara mudanças no time. Não é isso, Cláudio Rezende?
2: Bom dia a você também. No Galo, mudanças à vista no time. No ataque, o Reinier, no lugar do Cassierra. Na defesa, o Vitão deve ter oportunidade ao lado do Vitor Hugo. E fica uma interrogação, se vai Natanael, Alan Franco, ali pelo lado direito da defesa. É casa cheia, expectativa para 40 mil torcedores, assim como foi no clássico que o Galo virou contra o Cruzeiro na Copa do Brasil. Agora tem que conseguir uma reviravolta no confronto diante do Santos para seguir vivo na Copa Sul-Americana. Detalhe. Proibidos sinalizadores, torcedores do Atlético que foram ao estádio, tem que se atentar a isso, porque o time pode ser punido com perda de mando de campo pela Conmebol.
5: Tá certo, Cláudio, muito obrigada pelas informações, bom dia, viu? E nós já vamos conhecer hoje os primeiros classificados às semifinais da Copa Sul-Americana e da Libertadores. Na Sul-Americana, o Vasco recebe o Santa Fé da Colômbia às 7 da noite em São Januário, na ida empate por 0-0. Vasco precisa de uma vitória simples para seguir adiante. Às 9:30 da noite, no Morumbi, o São Paulo recebe o Boca Juniors. Na ida em Buenos Aires, vitória do Boca por 1-0. Então, o São Paulo precisa vencer hoje por 1-0 e levar para os pênaltis ou por 2 ou mais gols de diferença para seguir adiante. E na Libertadores, o Fluminense joga na Argentina contra o Platense às 7 da noite. O Fluminense, numa situação mais tranquila, venceu no Rio de Janeiro por 2-0, pode até perder por um gol de diferença, que ainda assim seguirá na Libertadores. Ontem, encerramento da 27ª rodada do Brasileirão, o Bahia venceu o Remo por 2-1 em Salvador. Cruzeiro se prepara para o desafio contra o Vitória no próximo domingo e hoje teremos a apresentação do novo lateral esquerdo lá na Toca da Raposa. Com mais detalhes, Emerson Pansieri, bom dia.
6: Bom dia para você, Nath. A terça-feira vai ser de apresentação do lateral esquerdo Matias Vinha, jogador de 28 anos, uruguaio, que chega emprestado pelo Flamengo até o fim do ano para o Cruzeiro, sem custos, né, de negociação e também de salário. Chegou animado, né, no desembarque no último sábado. Tem agora essa missão de vestir a camisa do time celeste e fica também na expectativa de viajar para o duelo contra o Vitória da Bahia, domingo às 16h, em Salvador, 28ª rodada do Campeonato Brasileiro. Ontem, na Toca da Raposa, lideranças da Máfia Azul estiveram cobrando melhor resultado, melhor desempenho dos jogadores e da comissão técnica. Foi um clima pacífico, sem briga, mas com cobrança de um Cruzeiro que busque vitórias nesta reta final do Campeonato Brasileiro. Nath.
5: Obrigada, Emerson Pansieri, pelas informações. Falando também de Série B, ontem, jogando na Arena Independência, em casa, o América foi derrotado pelo São Bernardo por 2-0. O América segue na penúltima colocação da Série B, tem apenas 17 pontos, são 14 de diferença para o Botafogo, primeiro time fora da zona de rebaixamento. As notícias do esporte.
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2: 9:11.
3: 9:11, gente. A Maria. A Maria nos passou um recado aqui pedindo para a gente falar. Diz ela que na rua Aquiles Guilherme Nunes, perto da academia, tem 3 cachorros que está correndo atrás de pessoas que passam na rua. Então, gente, vamos dar uma olhadinha nisso lá, hein? Que na rua Guilherme Nunes, ali, perto da academia, a Maria está dizendo que tem 3 cachorros lá que está correndo atrás das pessoas que passam lá perto. Tá bom? Por falar em cachorro, né, gente? Eu até já falei aqui mais cedo, mas lembrando mais uma vez, que sumiu uma cachorra na sexta-feira, as cachorrinhas Shih Tzu, né? Atende pelo nome de Mel, tá certo? Ali na Avenida José Marra da Silva, número 97, é onde ela morava, né? Que agora ela não está lá mais, que ela fugiu. E o telefone é 999-25-7209. Então, se você por acaso sabe de alguém que achou esse cachorrinho, né, que, ou você viu ela em algum lugar, dá uma ligadinha para a sua dona, 999-25-7209. Agora, gente, vamos lá naquela reunião, né, que vai começar agora às 10 horas. O Brasil está ligado nisso aí, viu, gente? Porque esse Supremo Tribunal está decepcionando muita gente, muita coisa que o pessoal não concorda, né? E estão lá com acusações daquele Moraes, e acaba que a coisa vai, pelo menos estão falando que a coisa vai pegar, né? Às vezes não, né? Termina tudo em pizza também, né? Vamos lá? Bom dia!
4: Ouvintes que nos acompanham aqui, né? Queria fundamentar minha entrada aqui em 3 pontos, sobre a possibilidade de pedido de vistas, sobre a divisão desses grupos e também sobre como vai transcorrer a situação por aqui. Vou destacar aqui o curso para entender todo o rito, como vai funcionar essa votação e as apurações sobre essa divisão de grupos. Sobre o pedido de vistas, o primeiro ponto, a gente pode saber sobre essa possibilidade logo no início, porque destacando para o ouvinte como será aqui a ordem da votação. O presidente da corte, ministro Edson Fachin, que também é relator do caso, vai abrir os trabalhos e já fazer o seu primeiro voto. Na sequência, nós temos aqui, segundo os critérios do STF, vão votar os ministros do mais recente na corte para o decano. Então, será na seguinte ordem: ministro Flávio Dino, Cristiano Zanin, André Mendonça, Nunes Marques, Alexandre de Moraes, Luiz Fux, Dias Toffoli, Carmen Lúcia, Gilmar Mendes, que é o decano do STF. Isso estou destacando todos os ministros na ordem do rito, sem levar em conta a possibilidade de suspeição, impedimento ou afastamento na votação. O que diz o rito? Por que eu digo que nós vamos saber sobre a possibilidade de vista logo no início? Porque as fontes que eu venho conversando ao longo dos últimos dias, venho ouvindo aqui em Brasília, ouvindo especialistas, apontam, Eustáquio, Aline e ouvintes, que a possibilidade de vista, segundo os entendedores, está concentrada no Gilmar Mendes e no Flávio Dino. Então, se eventualmente a gente tiver um pedido de vistas por parte do Flávio Dino, a gente vai saber logo no início, porque após o Edson Fachin, ele é o primeiro a se manifestar. Ou a gente vai ter um pedido de vistas do Gilmar Mendes lá no final, que é o último a se manifestar, já que ele é o decano. Para finalizar aqui essa minha participação nessa divisão de grupos, o esforço de apuração para entender os bastidores. Esta divisão, repito, é com base no retrospecto de votações, afinidade entre os ministros, como eles vêm votando até aqui, declarações públicas que foram dadas até o momento. Com base nisso, a Itatiaia chegou a 2 grupos. O grupo mais próximo, Alexandre de Moraes. O grupo pró-Moraes, que tem o próprio ministro, temos Gilmar Mendes, Flávio Dino e Cristiano Zanin. 4 ministros nessa ala mais próxima a Alexandre de Moraes, incluindo o próprio Moraes. Num grupo mais próximo de Mendonça, nós temos Mendonça, além de Luiz Fux, Cássio Nunes Marques. dois mistérios: como será o voto do presidente Edson Fachin, que é um voto ainda indefinido, embora nos bastidores digam que ele há uma inclinação para votar pela abertura de investigação, porque está em jogo aqui o futuro da presidência dele, porque isso pode ser um marco na carreira dele no STF. Dependendo da postura que ele tomar, ele será marcado como alguém que defendeu a punição, a investigação, ou eventualmente não acabou cobrando isso.

0: E por fim, nós temos o ministro Dias Toffoli, que pelo menos pelo que eu conversei, estaria impedido por ter citado no caso. Essa é a divisão, lembrando que agora nós estamos com a composição de 10 ministros, com um ministro a menos. Aline Neves.
1: Obrigada, Mardélio Couto. Sobre o assunto, a gente conversa ao vivo com o advogado criminalista André Vartulli, que também é conselheiro da OAB Minas. Bom dia, doutor André.
2: Bom dia.
3: Bom dia, doutor. Olha só, vamos esclarecer, porque ainda muita gente tem dúvida sobre a sessão de hoje, o objetivo dela. O objetivo principal é decidir se será aberta uma investigação específica contra o ministro Alexandre de Moraes pela relação dele com o ex-banqueiro André Vorkar. E nas últimas horas, nos últimos dias, surgiu muita discussão a respeito de afastamento, impeachment de ministro Supremo. Essa sessão, esse julgamento não pode terminar num possível afastamento ou impeachment. Ele vai julgar especificamente a abertura ou não de investigação contra Alexandre de Moraes.
2: Exato. Na realidade, o que vai se analisar hoje é a possibilidade de se investigar pela primeira vez, inédito, um Supremo, um componente do Supremo Tribunal Federal. Na realidade, hoje é o Supremo sentado no banco dos réus. E no que diz respeito ao afastamento, nós temos duas possibilidades. É claro que compete ao Senado cassar o cargo do ministro do Supremo Tribunal Federal, conforme está lá previsto no artigo 52, mas nós temos uma possibilidade um pouco mais analógica, que é um afastamento cautelar pelo Supremo Tribunal Federal. O artigo 319 do Código de Processo Penal, que fala das medidas alternativas ao cárcere absoluto, tem um inciso, o inciso 6, que prevê o afastamento da função pública cautelarmente, momentaneamente. Isso poderia também ser uma hipótese para o Supremo Tribunal Federal, caso entenda pela necessidade do afastamento do ministro Alexandre de Moraes. Mas compete ao Senado esse afastamento definitivo do ministro, se entender dessa maneira. O que é um obstáculo, porque nós temos uma decisão liminar do final de 2025, que fala que para um afastamento de um ministro definitivo deveria ter um quórum de 2/3 dos seus integrantes. Então é uma dificuldade, mas o que o Supremo analisa hoje é essa abertura de investigação para ver se o ministro usurpou da sua função pública.
1: O doutor André, o repórter Mardélio Couto trouxe há pouco, né, que pode haver aí pedido de vista de alguns ministros. O senhor também acredita nessa possibilidade?
2: Olha, eu acredito que em julgamentos dessa natureza é bastante comum que haja esses pedidos de vista. Na realidade, entendo que por se tratar de uma sessão excepcionalíssima, esse acordo, essa conversa já deve ter existido nos bastidores, se vão pedir ou não. Mas eu acredito que seja bastante provável que haja esse pedido de vista, que nada mais é do que um pedido para analisar mais profundamente, por mais tempo, aquilo que foi colocado. E o argumento central nessa conjectura, nessa possibilidade, a título de hipótese desse pedido de vista, seria o pouco tempo que os ministros tiveram no que diz respeito ao acesso dessas mensagens. Porque tivemos uma guerra de decisões do ministro Cristiano Zanin, do ministro Gilmar, da própria presidência, no que diz respeito à remessa dessas mensagens a eles. Então, pode haver uma alegação de que não tiveram tempo hábil, adequado, apto a analisar aquelas mensagens.
3: Tá certo. Estamos ao vivo aqui no estúdio do Jornal da Itatiaia com o advogado criminalista André Vartulli, analisando essa sessão histórica de hoje no Supremo Tribunal Federal. E a expectativa, o que pode ser julgado e os desdobramentos, as consequências. Ele vai continuar conosco. Doutor André, obrigado. A gente continua contando com a sua contribuição aqui no jornal. Até já.
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2: 9:25.

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2: 9:29.

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1: 9h40.

0: Bom dia, gente. Nós estamos chegando ao final do nosso programa, né? Mas temos aqui algumas informações a passar para você. Tá certo? Primeiro sobre a Feira da Vila Vicentina, né? O Bazar da Vila Vicentina volta, tá voltando, né? Dia 10, né? Quinta-feira já teve. O Bazar da Vila voltou com muitas novidades. Agora temos a maquininha Cipag para você fazer sua compra no Pix. Olha que legal, né? A equipe de voluntários do Bazar agradece a todos pelo apoio em prol da Vila Vicentina. Então, terça à tarde e quinta de manhã, tá bom? A oitava Semana Espírita, de 24 a 26 de setembro, às 20 horas, teremos lá na Câmara Municipal de Carmo do Cajuru palestras com Magda Rodrigues, Lucas Mansur e Ives Facuri, certo? Você é convidado. Convite do Padre Libério, gente, dia 19, às 18 horas, na Igreja do Líbano, tá certo? E vem aí, gente, esse Encontro Nacional de Motociclistas e Triciclistas e o 13º Aniversário dos Poderosos Chefões. Acontece dia 18, dia 19 e dia 20 de setembro no Fest Rock, lá no Parque de Exposições. Haverá praça de alimentação e várias atrações regionais. E tem uma atração lá sensacional que é da tia Anastácia. O evento é gratuito. Bacana demais, né, Ricardo? O Ricardo esteve aqui e falou, Roberto, vamos nos ajudar aí, que nós estamos à disposição de vocês, viu, gente? Valeu demais da conta. Meu, muito obrigado pela confiança aqui na Rádio Cajuru FM. Bom dia!
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2: Senhor Jesus, abençoai este dia. Pai Nosso que estais no céu, santificado seja o vosso nome, venha nosso vosso reino, seja feita a vossa vontade, assim na terra como no céu. O pão nosso de cada dia nos dai hoje, perdoai as nossas ofensas, assim como nós perdoamos a quem nos tem ofendido, e não nos deixeis cair em tentação, mas livrai-nos do mal. Amém. Senhor, eu peço a bênção. O Senhor esteja convosco, Ele está no meio de nós. Abençoai, Senhor, todos e cada ouvinte, e que este dia a Tua presença os acompanhe. Esteja à frente de cada um para os guiar, esteja atrás para os proteger, esteja ao lado de cada ouvinte para os amparar. Que a bênção de Deus esteja com todos. Pai, Filho, Espírito Santo. Amém. Um ótimo dia para você.
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5: Muito bem, gente. Bom dia para você. Muito obrigado. Estou vendo aqui pessoas ligando aqui, elogiando aí o asfalto de Cajuru até Bom Jesus de Angicos. Eu não fui lá, não pude ir, mas são valores, né, gente? Nós precisamos de ver essa cidade cada vez melhor. Isso são serviços que poderiam ter tido há muitos anos antes, mas é assim, sempre tem o seu tempo, né, sua hora de que isso aconteça. Então, parabéns aí ao pessoal aí do Vinícius que fez esse trabalho.
6: Louvado seja nosso Senhor Jesus Cristo, para sempre seja louvado. Queridos filhos e filhas, eu desejo que realmente a paz esteja com você e que o Senhor Jesus das Santas Chagas possa acolhê-los em suas chagas dolorosas e gloriosas. Hoje, terça-feira, ofereço esse programa a todos os líderes mensageiros das capelinhas de Jesus das Santas Chagas. Ofereço a todas as famílias que recebem as capelinhas e todos os que rezam o terço das Santas Chagas comigo. Hoje, a graça de Deus nos faz celebrar também Nossa Senhora das Dores, um dia depois da exaltação da Santa Cruz. Você já pode mais ou menos entender o porquê. Depois de exaltar a Santa Cruz do Senhor, lembramos de Maria ao pé da cruz de Jesus, Nossa Senhora das Dores. E nós estamos nessa poderosa novena de São Pio de Pietrelcina, pedindo ao nosso grande intercessor da obra, ao grande intercessor na minha vida, São Pio de Pietrelcina, intercede por nós. Eu quero saudar a todos e dizendo que há motivos para você ligar para o seu amigo, sua amiga e dizer: olha, o programa já começou. Lembre, alguém que esteja desavisado, manda no teu grupo do WhatsApp: ó, começou o programa e hoje tem muita coisa, vamos juntos. Saúdo a todos a partir da Rádio Evangelizar, de onde tudo começa. As rádios irmãs, cujos nomes cito neste momento. Saúdo a você pela TV Evangelizar, sinal digital em todo o país, em várias cidades, canal aberto. Pelo YouTube, Padre Manzotti Oficial, há pouco fizemos a quaresma de São Miguel Arcanjo, há pouco. Saúdo também pelo aplicativo da Associação Evangelizar é Preciso e todas as plataformas digitais. Vou lhes dizer e lembrar motivos para você chamar alguém, mandar um WhatsApp, convidar alguém. Hoje, São Pio de Pietrelcina, segundo dia. Hoje, Jesus das Santas Chagas. Hoje, Nossa Senhora das Dores. Então, juntos, irmãos e irmãs, em nome do Pai, do Filho e do Espírito Santo. Amém. Naquele tempo, perto da cruz de Jesus, estavam de pé a sua mãe, a irmã de sua mãe, Maria de Cleofas, e Maria Madalena. Jesus, ao ver a sua mãe ao lado dela, o discípulo que ele amava, disse à mãe: mulher, este é teu filho. Depois disse ao discípulo: esta é tua mãe. Daquela hora em diante, o discípulo a acolheu consigo. pé da cruz de Jesus. E nós exaltamos a Santa Cruz bendita, nossa salvação e redenção, até a morte, morte de cruz. Estava de pé sua mãe, sua irmã, mãe, a irmã de sua mãe, Maria de Cleofas e Maria Madalena. Maria estava de pé na cruz de Jesus. Maria está de pé nas nossas cruzes, no nosso Calvário. E naquele momento, já entregando a sua vida por nós, nos deu um grande testamento. Olhando com amor, Jesus disse à sua mãe: mulher, este é teu filho. A maternidade de Maria é estendida a todos nós. A maternidade de Maria é estendida não só a João, mas ela se torna mãe da igreja, mãe de todos os discípulos de nosso Senhor Jesus Cristo. Disse ao filho: eis aí tua mãe. E ele assumiu, porque daquele momento em diante, ele acolheu consigo. Dois pontos são tão importantes hoje. A maternidade de Maria para com todos nós. E o segundo ponto que me toca muito: ele a tomou consigo. Eu e você somos chamados a tomar Maria conosco, a tomar Maria em nossa vida, a tomar Maria nas nossas labutas. Nossa Senhora, nós queremos ser discípulos de Jesus, nós somos os Joões de hoje. Toma-nos, mãe, como mãe. Querida mãe, na sua maternal bondade, acolha aqueles que estão hoje vivendo uma cruz, a cruz de uma doença incurável, de uma doença crônica que tem que lidar com isso. Você se encontra neste quadro, uma doença crônica, uma diabetes que não estabiliza, um problema no rim que está por fazer hemodiálise. Nossa Senhora, nós te colocamos, mãe, as nossas cruzes, as nossas dificuldades. Colocamos o Brasil, mãe, uma expectativa imensa de paz, de harmonia, de confiança em todas as instâncias de nossa sociedade. Nós precisamos, mãe, o Brasil precisa. Nossa Senhora, nós colocamos pessoas que estão entregues ao álcool. São teus filhos e as mães que estão chorando neste momento pelos filhos que se perderam nas drogas, no crack, estão perambulando pelas ruas, perderam o emprego. Nós queremos rezar, mãe, pelos idosos que se sentem sozinhos. Mãe, Nossa Senhora, a vossa proteção recorremos, Santa Mãe de Deus. Não desprezeis as nossas súplicas em nossas necessidades, mas livrai-nos sempre de todos os perigos. Ó Virgem gloriosa e bendita, Nossa Senhora das Dores, rogai por nós. Nós só começamos e voltamos já. Volte comigo, há muitas razões de você chamar mais uma pessoa. Voltamos já.

0: prometida. Mas hoje eu senti a necessidade de colocar pelos sacerdotes, pelo padre da sua paróquia e pelos padres que também enfrentam lutas. Aqui e acolá nós escutamos a grande maioria dos padres muito fiéis, mas também padres que têm lutas pessoais, padres que infelizmente tiraram a vida e assim por diante. Isso não é novidade. Rezar pelos padres que têm suas lutas. Reze pelo padre da sua paróquia e pelos padres de modo em geral. A quaresma de São Miguel, faça depois deste programa emendado. Vamos juntos acreditar. São Miguel, príncipe, guardião e guerreiro, defendei os nossos sacerdotes, os sacerdotes de teu filho Jesus. Filhos queridos, daqui a pouco eu presto uma homenagem às mensageiras das capelinhas de Jesus das Santas Chagas e vou lançar um desafio. Mas primeiro, filha de Deus, que a paz de Jesus esteja com você. Alô, filha de Deus, seja bem-vinda. De onde você fala?
1: Obrigada, eu sou de São Paulo.
0: Seja bem-vinda de São Paulo, capital. Como é que você me acompanha?
1: Eu acompanho pelo YouTube.
0: Certo. Temos também a 9 de julho que nos transmite. Filho, o que está acontecendo? Você pediu anonimato. Fale bem alto, por favor.
1: Eu tenho enfrentado por uma depressão desde os meus 19 anos. E eu me perdi de mim mesma. Eu estava num relacionamento há 5 anos, onde, por escolhas erradas e conscientes, eu traí o meu parceiro. E assim que ele descobriu, ele ficou com muita raiva, terminou o nosso relacionamento. E nisso, eu tentei tirar minha própria vida, 2 dias depois. Quando eu fiquei na UTI, foi o momento, inclusive, em que eu encontrei o canal do padre,

0: Desde então eu tenho rezado todas as noites pedindo para que Deus possa me perdoar pelo que eu fiz, para que eu possa melhorar, para que eu possa ser uma mulher digna. E eu ainda tenho esperanças de conseguir o perdão do meu namorado e reconstruir nosso relacionamento. Após tudo isso, passaram-se alguns dias ainda em muita oração, fazendo a quaresma, participando da quaresma de São Miguel Arcanjo. Na sexta-feira, eu sofri um acidente de carro muito feio e, graças a Deus, eu não sofri um arranhão.
1: Certo. Filha, o que você partilhou são muitos pontos difíceis, mas não impossíveis de uma mudança. Primeiro, você fala que enfrenta uma depressão há 19 anos. E eu pergunto, como você tem enfrentado essa depressão? Procurou ajuda?
0: Tem sido desde que eu tinha 19 anos.
1: Certo.
0: Eu tenho 22 agora.
1: Tá.
0: Eu tenho buscado ajuda médica e agora eu tenho me reaproximado de Deus em busca de ajuda espiritual também.
1: Espiritual, perfeito. Esse é o caminho. Não abandonar os recursos da medicina, que são um braço estendido de Deus, e se aproximar de Deus. Depois, você se arrepende da traição?
0: Profundamente.
1: Então, o caminho para a cura é uma boa confissão, você procurar o sacerdote da sua paróquia e fazer uma confissão. É muito importante, filha. Nós, às vezes, não sabemos medir o poder, a eficácia, o valor de uma confissão bem feita. Mas é de grande importância. Então, lhe dou um conselho. Procure um padre, faça a sua confissão, cumpra a sua penitência e a vida vai ter que seguir. Neste a vida vai ter que seguir, você tem que se perguntar. Você que disse, eu quero retornar o relacionamento. Você falou isso?
0: Sim.
1: É o que você deseja. Mas a pergunta é, o que não estava bom que te fez, você falou, em consciência, trair? O que não estava bom no relacionamento?
0: Eu sentia falta da presença dele em alguns momentos em que eu precisava pedir por essa presença. E ao invés de comunicar, ao invés de me expressar, como todos os casais devem fazer, eu escolhi me fechar até que outra pessoa apareceu e preencheu um espaço em mim que teria ter sido preenchido pelo meu namorado. E eu, nesse momento eu tomei uma ação consciente.
1: Sim, só que a pergunta continua, eu faço, reformulo. Voltar a este relacionamento, voltar, por quê? Se ele deixava um vazio no seu interior.
0: Eu acredito que se eu tivesse comunicado, poderíamos ter encontrado juntos uma solução. Porque, apesar disso, foram 5 anos muito felizes da minha vida. 5 anos de muito companheirismo. E essa ausência dele, se nós dois tentássemos, se fosse da vontade dele também, eu acredito que poderíamos ter enfrentado juntos.
1: Eu digo isso porque, às vezes, você só vê como única alternativa retornar. Na verdade, por que você não começa a pedir a Deus, Senhor, eu quero formar uma família. Mesmo porque vocês estavam 5 anos se relacionando e nunca pensaram em casamento. Nunca pensaram em colocar um sacramento tão importante para constituir uma família. Então tinha algo errado. Já começou errado. Depois você fala que existe um vazio. Então, talvez hoje, a opção mais fácil é voltar ao aquilo que te fazia estar segura. Mas aquilo que fazia estar segura não te preenchia. E não caminhou para uma maturidade afetiva, porque é normal, e você que quer levar uma vida em Deus e está buscando uma vida de espiritualidade, é não viver junto, não morar junto, mas é ter um relacionamento que leve a um processo de namoro, noivado, casamento. Você entendeu, filho de Deus?
0: Entendi.
1: Então comece a pedir a Deus, será que esta pessoa, o Senhor, me mostre? Será que eu não estou agora vivendo só uma carência, querendo voltar atrás em algo que não me preencheu? Peça a Deus de fato, eu quero constituir uma família, se for Ele que seja, mas que seja de verdade. Que Deus te fortaleça. Espero ter ajudado você a refletir. Mas procure um sacerdote para uma boa confissão. Parabéns por se voltar para Deus. E antes do sacristão nos tirar do ar, prometa que nunca mais vai atentar contra a tua vida. Prometa.
0: Prometo nunca mais atentar contra a minha vida.
1: Amém. Eu volto. Amém. Já.
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0: atendi e convido que rezemos por esta filha de Deus de São Paulo, no anonimato. Sua grande batalha, filha, é pela vida. Você prometeu nunca tentar contra ela. E se você entrou nessa quaresma de São Miguel, pedir que Deus te leve à realização de um sonho, à família, e começar certo. Pode ter, ser até ele, mas que seja um caminho para constituir uma família. Filha de Deus de São Paulo, acompanha pelo YouTube, também nos transmite a Rádio 9 de Julho, Cardeal Arcebispo Dom Odilo Pedro Scherer, da Arquidiocese de São Paulo. Eu vou para a leitura orante, nós estamos na leitura dos profetas e onde começamos Samuel. Mas antes, eu quero lançar um desafio. A pessoa que ligar aqui, nós estamos hoje celebrando as dores de Nossa Senhora das Dores, e falar as sete dores de Maria, eu quero presentear com dedicatória e enviar um livro inabalável. Com fé, a tempestade vai passar. Portanto, fique atenta, telefonista. A pessoa que ligar e souber para falar as sete dores de Maria, Nossa Senhora das Dores, vai ganhar de presente um livro hoje inabalável. Com fé, a tempestade vai passar. Mas dado que sinto necessidade de explicar um pouco mais o contexto de Samuel, nós vamos direto. Bíblia aberta, cartilha de oração.
1: Dá-me a palavra certa na hora.
0: E hoje, 1 Samuel, capítulo 3, versículo 1, seguintes. 1 Samuel, capítulo 3. Versículo 1, seguintes. Ouçamos, preste atenção, pega a tua Bíblia. 1 Samuel, capítulo 3, versículo 1. Aprenda sobre a palavra de Deus, é mês da Bíblia. Samuel ainda era menino e ajudava Eli na adoração a Deus, o Senhor. Naqueles dias, preste atenção nesta frase. Poucas mensagens vinham do Senhor e as visões também eram muito raras. Naqueles dias, repito pela importância, poucas mensagens vinham do Senhor e as visões eram muito raras. Certa noite, Elias, já quase cego, estava dormindo no seu quarto. Samuel dormia na tenda sagrada onde ficava a Arca da Aliança, e a lâmpada de Deus estava acesa. Então o Senhor Deus chamou Samuel. Samuel. Estou aqui, respondeu Samuel. Então correu para onde Eli estava e disse: o Senhor me chamou, estou aqui. Mas Eli respondeu: eu não te chamei você, volte para a cama. E Samuel voltou. Então o Senhor Deus tornou a chamar Samuel. O menino se levantou, foi onde estava Eli e disse: o Senhor me chamou, estou aqui. Mas Eli tornou a responder: eu não chamei você, filho, volte para a cama. Samuel não conhecia o Senhor, pois o Senhor ainda não havia falado com ele. Versículo 7. Samuel não conhecia o Senhor, pois o Senhor ainda não havia falado com ele. Aí o Senhor chamou Samuel pela terceira vez. Ele se levantou, foi aonde Eli estava e disse: o Senhor me chamou, estou aqui. Então Eli compreendeu que era o Senhor quem estava chamando o menino e o ordenou: volte para a cama. E se ele chamar outra vez, diga: fala, Senhor, pois o teu servo está escutando. E Samuel voltou para a cama. Então o Senhor veio e ficou ali. E havia feito como antes, disse: Samuel, Samuel. Então Samuel respondeu: fala, pois o teu servo está escutando. Esta é a palavra do Senhor da vocação de Samuel. Mas eu sinto necessidade de explicar um pouco mais o contexto de Samuel. O livro de Samuel começa num período muito importante na história de Israel. O povo ainda não tinha reis. Era um período dos juízes, em que diferentes líderes surgiram para conduzir o povo no momento de crise. Lembre de Sansão. Lembre de outros juízes. Mas o livro apresenta uma situação espiritual preocupante. O povo estava vivendo uma espécie de silêncio de Deus. Você escutou aquele texto? Naqueles dias, poucas mensagens vinham do Senhor e visões também eram muito raras. Israel não estava somente enfrentando um problema político. Havia uma crise da escuta da palavra de Deus. Quem é Samuel? Ouvimos ontem. Samuel é filho de Ana, que era estéril, você lembra? Havia rezado e Deus tinha lhe dado o filho. Quando Deus atende a oração, ela cumpre a promessa que tinha feita. E ontem nós escutamos que ela levou, depois de ele ter desmamado, Samuel aos cuidados de Eli, para que servisse ao Senhor no templo. Portanto, Samuel está no ambiente do santuário, próximo do sacerdote Eli, dormindo na tenda. E Eli estava velho. Samuel está perto das coisas de Deus, mas o próprio texto diz: ele não conhecia o Senhor. Versículo 7. Pois o Senhor ainda não havia falado com ele. Atualizemos isto. Quantas vezes nós estamos na igreja e não conseguimos identificar a voz de Deus? Quantas vezes nós estamos há anos numa vida de caminhada de igreja, de pastoral, de grupo de oração, escutando o Padre Reginaldo, rezando o terço, mas não ouvimos a voz de Deus? É verdade que existia Eli, mas Eli representa uma geração sacerdotal que está chegando ao fim, porque seus filhos, que eram para ser bons sacerdotes, não eram. Samuel representa uma nova geração que Deus está preparando. Deus chamou Samuel: eis-me aqui. Essa resposta é importante para mim e para você. Eis-me aqui, Senhor. Num primeiro momento, Samuel confunde e acha por três vezes que é Eli que o está chamando. Não conhecia o Senhor. Nós vamos para o intervalo e voltamos refletindo sobre esta vocação de Samuel.
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0: três vezes Samuel, escuta Samuel, Samuel, e ele diz prontamente: eis-me aqui, Senhor. Esta é uma atitude que nós devemos ter sempre: eis-me aqui, Senhor, estou aqui. Na terceira vez ele diz: não sou eu, é Deus que está chamando. Então diga: fala, Senhor, que teu servo escuta. De um lado vemos a prontidão de Samuel: se levanta, acorda, eis-me aqui, Senhor. Eu digo para você: acorde, acorde, acorde desse sono, acorde desse torpor, da preguiça, acorde desta omissão e diga: eis-me aqui, Senhor. Mas principalmente, a última parte é importantíssima. Quando Deus fala, Samuel reconhece que é Deus, ele diz: fala, Senhor, que teu servo escuta. Fala, Senhor, teu servo escuta. Senhor, eu tomo esta palavra na minha vida. Fala, Senhor, nos meus problemas, eu te escuto. Fala, Senhor, nas decisões que devo tomar, teu servo escuta. Fala, Senhor, o que queres de mim, o teu servo escuta. Se você vai dizer: Deus está em silêncio, será que ele está em silêncio ou estamos fazendo muito barulho externo? Mas o pior de todos é o barulho interno, dentro de nós, que não escuta, não conseguimos ouvir a voz de Deus. Diga para você mesmo: em meio à tempestade, em meio à noite escura, em meio aos seus problemas, fala, Senhor, o teu servo escuta. Esta foi a leitura orante de hoje. Passe para quem você sabe que está precisando de uma palavra diferenciada. Depois, fica no YouTube. Final da tarde, entra como recorte. Mande, use o link para enviar para os amigos, para as amigas. Há muita gente que não consegue ouvir a voz de Deus. Há muita gente perdida. Há muita gente que está desiludida. Há muitas pessoas que se perderam na caminhada. E a palavra hoje é: fala, Senhor, teu servo escuta. Eu lancei um desafio: que as pessoas, alguém que ligasse pudesse dizer as sete dores de Maria. Hoje é dia de Nossa Senhora das Dores, propositalmente um dia depois da exaltação da Santa Cruz. Eu quero dar de presente o livro Inabalável. Aproveito para dizer que você encontra em todas as livrarias do Brasil. Leia, é uma releitura do livro de Jó, até para entender por que tanto sofrimento, como lidar com o sofrimento. Se a nossa vida às vezes se assemelha de Jó por várias razões, como devemos agir quando os amigos tentam nos tirar do bom caminho, quando as pessoas mais próximas nos viram as costas, como entender o que estamos passando? Bom dia, Stephanie.
1: Stephanie. Bom dia, padre.
0: É Stephanie.
1: Bom dia, padre. É Stephanie.
0: Seja bem-vinda, Stephanie. Você fala de onde?
1: Eu falo de Itaguara, Minas Gerais.
0: Itaguara, Minas Gerais. Como é que você me acompanha?
1: Aqui eu acompanho pela TV Parabólica Digital.
0: Certo.
1: E acompanho pelo aplicativo também.
0: Tá certo. Você quer partilhar sua vida ou você quer falar as dores de Maria?
1: Eu quero falar sobre as dores de Maria,
0: padre. Ô, filha, tá certo. Então vamos lá. Diga lá, minha querida.
1: Eu tô um pouco nervosa, mas eu vou ter mais calma.
0: Nós estamos...
1: Primeira vez que eu falo com você, padre. É muita alegria.
0: Que alegria falar com a senhora também. Fica tranquila. Vamos lá. A primeira dor de Maria.
1: A profecia de Simeão no templo.
0: Muito bem. Foi uma da, a primeira espada. A segunda:
1: a fuga da Sagrada Família para o Egito.
0: Louvado seja Deus, certíssimo.
1: A perda do menino Jesus no templo por 3 dias.
0: Quando tinha 12 anos, muito bem. Quarta dor de Maria:
1: o encontro de Maria com Jesus a caminho do Calvário.
0: Um momento muito significativo, tá certo. A quinta dor de Maria:
1: a crucificação e morte de Jesus.
0: Isso, Maria ao pé da cruz de Jesus, o texto de hoje. Muito bem, sexta dor.
1: Maria recebe o corpo de Jesus despedindo da cruz.
0: É verdade, descido da cruz, quando ela contempla as santas chagas. E a sétima dor de Nossa Senhora?
1: O sepultamento de Jesus.
0: Parabéns, toca o sino, sacristão. Tá aí, Stephanie. Sabe certinho, direitinho as dores de Maria. Vou depois fazer uma dedicatória. E, por favor, deixe, fique na linha para eles pegarem o seu endereço, para que eu possa enviar direto para sua residência, tá bom, Stephanie?
1: Tá bom. Ô, padre.
0: Fala, querida.
1: Eu sei que eu não posso demorar muito na linha, mas eu queria te pedir para deixar minha família em oração.
0: Pois diga aos
1: meus. Eu acompanho o senhor desde pequena, padre. Minha tia ligava o rádio e sempre eu ficava na curiosidade, sabe? As pessoas ligando, contando testemunho. E eu comecei a acompanhar desde nova, desde 15 anos eu te acompanho.
0: Que maravilha.
1: E eu sou doadora, viu, padre?
0: Você é associada da obra Evangelizar?
1: Sim, eu sou associada.
0: Muito obrigado. Então, certamente recebeu aquela flâmula de Jesus das Santas Chagas.
1: Já fiz até meu quadro, já, padre.
0: Ah, já colocou num quadro. Que maravilha. E sempre peço a Jesus das Santas Chagas. Diga os nomes, minha querida.
1: É Geraldo Maia, meu pai.
0: Geraldo, seu pai.
1: Rosinei Pinheiro, minha mãe. Eu queria colocar ela principalmente de oração, padre. Porque ela tem depressão, sabe?
0: Depressão, tá certo.
1: E eu quero colocar meu irmão também, Wesley. Também, assim.
0: Tá.
1: A minha cunhada Lívia.
0: Pois não.
1: A minha irmã Flávia Cristina.
0: Flávia Cristina.
1: O meu namorado Luiz Fernando.
0: Luiz Fernando, você escutou o que eu falei para a Filha de Deus de São Paulo, né?
1: Escutei sim, padre.
0: Então tem que caminhar certo. São namorados, tem que pensar em caminhar, em constituir uma família, então, pensar sim. Em casamento.
1: A gente já está até noivo, aí a gente vai se encasar no beijo, se Deus quiser.
0: Amém. Que bom.
1: Aí, eu quero colocar também o meu cunhado Reginaldo.
0: Opa, meu xará.
1: Isso. Aí o meu sobrinho Igor Gabriel e Maria Cecília.
0: Tá.
1: A minha sogra que te acompanha também, ela deve estar te escutando, a Maria Cleusa.
0: Tá bom.
1: É, o meu cunhado Luiz Davi.
0: Pois não.
1: E eu quero colocar, o padre, todos os meus outros familiares, meu tio também que está passando por uma situação meio complicada, que está passando muito mal.
0: O nome dele?
1: É José Bernardino.
0: Tá bom. Fique na linha, eles vão puxar, porque eu preciso do seu endereço. Tá aí a Stephanie participou, falando as dores de Maria. O senhor não vai explicar as dores de Maria? Eu farei o sermão de hoje ao meio-dia, convido todos a acompanharem hoje Jesus das Santas Chagas. Inclusive, quero agora prestigiar aqueles que mandam as suas fotos logo depois do intervalo. Hoje a missa ao meio-dia, não esqueça, acompanhe pela TV Evangelizar, pelo aplicativo, pelo YouTube Padre Manzotti, a Stephanie de Itaguara, Minas Gerais, aplicativo Parabólica Digital, lá tem a rádio Sagarana FM, Bispo de Oliveira, Dom Miguel Ângelo Freitas Ribeiro. Filhos queridos, torne-se um associado agora nesse intervalo, torne-se agora, ligue de...
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0: Como prometido, já está o livro ali com a dedicação para Stephanie, será enviado, com certeza. Adquira este livro inabalável. Queridos irmãos e irmãs, hoje é aniversário da Rádio Aliança FM, Jaguariaíva, Paraná, Cafelândia FM, de Cafelândia, Paraná, Flor do Vale FM, Taquaruçu, Mato Grosso do Sul, Livre FM de Milagre, Ceará, Sairé FM, Sairé, Pernambuco. E quero prestigiar os grupos das Capelinhas de Jesus das Santas Chagas, lembrando que de hoje a 8, terça-feira que vem, na Semana das Santas Chagas, às 19 horas, nós teremos um encontro com todas as capelinhas presencial e também através da TV e dos meios de comunicação. Terça-feira que vem, às 19 horas, encontro das capelinhas. Mas eu quero hoje, aqueles que mandaram fotos, a Célia Maria Holanda Cavalcante Rossi, de Brasília, Distrito Federal, meu grande abraço. Regina de Lourdes Moreira Silva, de Caetanópolis, Minas Gerais. Maria José da Costa, Gurinhém, Paraíba. Vanderlei Aparecida dos Santos, Timbó, Santa Catarina, você percebe, nos vários estados, quase todos os estados. Maria da Conceição Oliveira, Fortaleza, Ceará. Talita de Oliveira Ortolani, Vila Velha, Espírito Santo. Maria Lúcia Cardoso Cristianini, Dourados, Mato Grosso do Sul. Vanilda Mâncio da Silva, Cacoal, Rondônia. Maristela Vieira Carrelhos, Belo Horizonte, Minas Gerais, TV 16.1. Rosália Teixeira do Nascimento, Brejo, Maranhão. Torne-se o mensageiro da Capelinha de Jesus das Santas Chagas. Faltam 6 dias para a festa das Santas Chagas. Quero lembrar, semana que vem, gente, tire para estar conosco. A programação, você fique sabendo toda a programação no evangelizareprecisos.com.br. Nós teremos show com o Padre Dalpozo. Eu também farei um show quarta-feira, segunda-feira abertura, terça-feira encontro das capelinhas à noite, quarta-feira São Pio de Pietrelcina, quinta começa a... nós temos o Rede Vida com público, depois temos também na quinta início do tríduo, sexta, sábado, a procissão luminosa, venha com velas pelas ruas de Curitiba, é um momento de graças e bênçãos, e domingo as chagas gloriosas. Quero lembrar também que dia 3 de outubro celebrarei a missa do terceiro dia do tríduo de São Francisco de Assis, no Santuário São Francisco de Assis, lá no Xaxim. A convite do Padre Kleine estarei celebrando. E também tenho Evangelizar é Preciso, Fortaleza Inabalável, dia 31 de outubro. Tudo isso, gente, peço orações, porque é com as vossas orações que nós conseguimos levar adiante esta grande missão. E agora, povo de Deus querido, pegue o seu Jornal do Evangelizador e vamos a essa novena que eu digo, é forte. Pede grande, porque estamos pedindo a São Pio de Pietrelcina, segundo dia.
1: Padre Pio, Santo Pio,
0: ó Jesus, fonte de amor e misericórdia, nós vos agradecemos por nos terdes dado São Pio de Pietrelcina como sinal vivo de vossa paixão, morte e ressurreição. A ele destes as vossas próprias chagas, que São Pio carregou com serenidade e força, comunicando ao mundo a vossa compaixão. Por isso, por intercessão deste grande santo, São Pio de Pietrelcina, dai-nos a graça que tanto necessitamos. Qual é a graça que você quer pedir? Qual é a graça que você quer suplicar? Peça grande, peça grande.

0: Jesus, a exemplo de São Pio, dai-nos a graça de nos unir à vossa paixão, nos abrigar em suas santas chagas e desfrutar da sua gloriosa ressurreição. Jesus, por intercessão de São Pio, concedei-nos as graças de que necessitamos para realizar neste mundo a nossa vocação e a nossa missão. São Pio de Pietrelcina, ajudai-nos a viver como cristãos, a buscar o perdão e a cura de nossas feridas. Quais são elas? Lembre o seu pedido. São Pio de Pietrelcina, dai-nos mais amor e Eucaristia. São Pio de Pietrelcina, curai nossas feridas pela confissão. São Pio de Pietrelcina, fortalecei os enfermos. São Pio de Pietrelcina, animai a nossa vida de oração. São Pio de Pietrelcina, rogai por nós. São Pio de Pietrelcina, rogai por nós. Amém. O Senhor esteja convosco. Ele está no meio de nós. Abençoai, Senhor, a água, os remédios, as fotos, as roupas dos enfermos, por intercessão de Nossa Senhora de Guadalupe, Nossa Senhora de Guadalupe, Nossa Senhora do Carmo, São Pio de Pietrelcina, nos méritos da Santa Chagas, Pai, Filho e Espírito Santo. Amém. Se você não fez a quaresma de São Miguel, faça agora, rezando pelos sacerdotes. Eu me despeço com o terço das Santas Chagas. 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
4: É isso aí, né, gente? Estamos aí com o nosso jornal da Rádio Cajuru FM, passando algumas informações para vocês que nos ouvem todos os dias, né? Pois é, né? Já começou, né, lá no Superior Tribunal Federal, em Brasília, aquela reunião, né, para ver se essa turma lá do Superior Tribunal Federal cria vergonha e respeita a população brasileira. Que aquilo que acontece lá simplesmente é um absurdo, não é? Então, já começou e está sendo televisionado, viu, gente? Tem TV passando isso aí ao vivo e... Pelo que vocês estão falando aí, o pau vai quebrar. Mas eu, para mim, como eu não acredito muito neles, né, é claro que não são todos, é o perigo terminar em pizza isso aí. Muita coisa errada que está acontecendo. Mas vamos lá então, hein, gente. Ó, quero falar para você que sumiu uma cachorrinha, certo? Na sexta-feira, uma cachorrinha Chipson. ela tem o nome de Mel, ela atende o nome de Mel, tá certo? E ela, a casa do proprietária é na Avenida José Marra da Silva, 1097. A última vez que ela foi vista foi, né, lá na porta da Avenida José Marra da Silva, 1097. Ela saiu, né, e cachorrinho que gosta de rua é difícil, né? O telefone da proprietária é 999-25-7209. 999-25-7209. Também tem uma reclamação aqui, que lá na rua Guilherme Nunes, perto da academia, tem três cachorros que estão correndo atrás de pessoas que passam na rua. É, dependendo do tamanho do cachorro, é um perigo danado, né, gente? O cachorro às vezes está doente. Então, quem puder dar uma olhada nisso aí, seria muito bom. Temos mais informações para você aqui. Vamos ver aqui o que nós temos mais aqui. Tchan, tchan. 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Tem mais aqui, gente. É, tem mais recado aqui, ó. Recados na rádio Feira da Vila Vicentina. O Bazar da Vila Vicentina voltou dia 10, né? Quinta-feira. O bazar voltou com muitas novidades. Agora temos a maquininha Cipag para todos fazerem suas compras no Pix. A equipe de voluntários do Bazar agradece a todos pelo apoio em prol da Vila Vicentina. Essa Vila Vicentina é bacana demais, né? Terça à tarde e quinta-feira da manhã é os horários da Feira da Vila Vicentina. E vem aí a 18ª Semana Espírita, dia 24, dia 25 e dia 26 de setembro, às 20 horas na Câmara Municipal de Cajuru. Teremos palestras lá com a Magda Rodrigues, com Lucas Mansur, Ives, não sei se é Ives ou Ives, Facuri, você é convidado. Terço do Padre Libério, dia 19, às 18 horas, lá na Igreja do Líbano. Encontro Nacional de Motociclistas e Triciclistas. E 13º aniversário dos Poderosos Chefões. Será nos dias 18, 19 e 20 de setembro, no Fest Rock, no Parque de Exposições. Haverá praça de alimentação e várias atrações regionais. E a atração principal é Tia Anastácia. O evento é de graça. Coisa boa, né? De graça tudo é bom, né? Gente, deixa eu ver aqui. Olha aqui, o Rodrigo mandou para nós aqui, certo? Sobre, deixa eu aqui, ó. Secretaria de Saúde orienta pacientes sobre nova caneta realizável de insulina NPH. A Secretaria Municipal orienta aos pacientes com diabetes sobre a chegada da nova versão da caneta realizável de insulina NPH, distribuída pelo Sistema Único de Saúde, o SUS. O dispositivo foi atualizado pelo Ministério da Saúde em parceria com a fabricante. Entre as principais mudanças estão o aprimoramento do mecanismo de regulagem e do indicador de unidade, que passam a proporcionar uma leitura mais nítida e contribuir para a redução de erros. Bacana, né? Então é isso aí, gente. Deixa eu ver mais aqui. Ah, está falando aí sobre o jubileu do Bom Jesus Angicos. com fé e devoção à tradição, o distrito de Bom Jesus celebrou seus 77 horas jubileu, reunindo comunidades em momentos de oração, gratidão e conscientização. A celebração foi marcada também por um importante avanço da comunidade, o asfaltamento que liga Carmo do Cajuru ao Bom Jesus de Angicos. Foi muito bom, melhorou demais a conta do transporte. O prefeito Vinícius acompanhou a celebração e esteve junto à comunidade nesse momento especial que une a força da fé e a valorização e as melhorias para o distrito. 77 anos de fé, tradição e uma história que continua sendo construída. Teve o asfaltamento, teve muita religião, mas teve muita política lá. Nunca vi tanto político. Eu não vi porque eu não fui lá também. Mas muito político lá. Nessa época agora os políticos estão todos assanhados. É verdade ou não é? Então, meu bom dia para você, meu amigo, minha amiga, é isso aí, né? Então nós temos que estar sempre acreditando que as coisas vão melhorar e que ganhe os melhores. Tá certo? Bom dia, obrigado!
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0: pouco tempo. O sorgo é usado na alimentação animal, em menor escala para humanos, em formato de grãos, farinha para fabricar pães e massas, xaropes e bebidas. É uma excelente alternativa nutritiva porque não contém glúten, livre de toxinas e nem é transgênico. No Brasil, já existem usinas Flex que produzem etanol de cana-de-açúcar, milho e sorgo, sendo que o seu subproduto, chamado DDG, tem alta qualidade proteica para animais. Por isso, está sendo importado em grande volume pela China. O sorgo tem boa tolerância à seca. Quando há muito sol e pouca água, ele adormece resistindo à seca e depois volta ao normal. Bom para enfrentar o El Niño que está apertando a cada dia. Hoje os Estados Unidos produzem 9 milhões de toneladas ano e o Brasil produz 7 milhões e meio. Com a produção da nova safra e da safra do ano que vem, tudo leva a crer que o agricultor brasileiro vai superar o americano. Mesmo com juros altos, créditos bem restritos, impostos atacando, seguro rural que não é o ideal, El Niño e muitas vezes descasos do governo com as exportações, o Brasil está entre os três primeiros do planeta. Quem sabe ano que vem o produtor rural consiga ver o governo mais participativo, incentivando a produção de alimentos mais baratos para o consumidor. E a Agro Valdir Barbosa.
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7: 11:16.
8: Condições do tempo.
9: Terça-feira com céu nublado e chance de chuvas fortes em Belo Horizonte, segundo a Defesa Civil Municipal. Termômetros oscilando entre 17 e 29 graus. Situação semelhante em toda a região metropolitana, onde as chuvas podem vir acompanhadas de raios. Na metropolitana, termômetros entre 15 e 30 graus. Repórter João Felipe Loli.
7: 11:16.
10: 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Tribuna Livre. A senhora Valdete Souza e o senhor Jonathan Silva vão falar sobre o vereador João Cláudio. Distribuição. Projeto de Lei 51 do Executivo prorroga o prazo de adesão ao programa de pagamento incentivado em até 60 dias após a publicação da lei. Projeto de Lei 52 do vereador Sérgio reconhece a Escola Bíblica Dominical como patrimônio imaterial. 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
3: É do futebol mineiro nas próximas horas. É o Galão da Massa amanhã, decidindo uma vaga para a semifinal da Copa Sul-Americana. Preparação final do time. Bom dia para você.
4: É isso mesmo, Eustáquio. Bom dia para você também, a todos que nos acompanham. Amanhã o Atlético enfrenta o Santos na Arena MRV, precisando reverter uma desvantagem de 2-0 para seguir adiante na Copa Sul-Americana. Para esse desafio, o técnico Eduardo Domingues prepara mudanças no time. Não é isso, Cláudio Rezende?
5: Bom dia, você também. No Galo, mudanças à vista no time. No ataque, o Reinier, no lugar do Cassierra. Na defesa, o Vitão deve ter oportunidade ao lado do Vitor Hugo. E fica uma interrogação, se vai Natanael, Alan Franco, ali pelo lado direito da defesa. É casa cheia, expectativa para 40 mil torcedores, assim como foi no clássico que o Galo virou contra o Cruzeiro na Copa do Brasil. Agora tem que conseguir uma reviravolta no confronto diante do Santos para seguir vivo na Copa Sul-Americana. Detalhe, proibido sinalizadores. Torcedores do Atlético que foram ao estádio têm que se atentar a isso, porque o time pode ser punido com perda de mando de campo pela Conmebol.
4: Tá certo, Cláudio. Muito obrigada pelas informações. Bom dia, viu? E nós já vamos conhecer hoje os primeiros classificados às semifinais da Copa Sul-Americana e da Libertadores. Na Sul-Americana, o Vasco recebe o Santa Fé da Colômbia às 19h em São Januário. Na ida, empate por 0-0. Vasco precisa de uma vitória simples para seguir adiante. Às 21h da noite, no Morumbi, o São Paulo recebe o Boca Juniors. Na ida em Buenos Aires, vitória do Boca por 1-0. Então, o São Paulo precisa vencer hoje por 1-0 e levar para os pênaltis ou por 2 ou gol ou mais gols de diferença para seguir adiante. E na Libertadores, o Fluminense joga na Argentina contra o Platense às 19h. O Fluminense, numa situação mais tranquila, venceu no Rio de Janeiro por 2-0, pode até perder por um gol de diferença, que ainda assim seguirá na Libertadores. Ontem, encerramento da 27ª rodada do Brasileirão, o Bahia venceu o Remo por 2-1 em Salvador. Cruzeiro se prepara para o desafio contra o Vitória no próximo domingo e hoje teremos a apresentação do novo lateral esquerdo lá na Toca da Raposa. Com mais detalhes, Emerson Pancieri, bom dia.
6: Bom dia para você, Nath. A terça-feira vai ser de apresentação do lateral esquerdo Matias Vinha, jogador de 28 anos, uruguaio, que chega emprestado pelo Flamengo até o fim do ano para o Cruzeiro, sem custos, né, de negociação e também de salário. Chegou animado, né, no desembarque no último sábado. Tem agora essa missão de vestir a camisa do time celeste e fica também na expectativa de viajar para o duelo contra o Vitória da Bahia, domingo às 16h, em Salvador, 28ª rodada do Campeonato Brasileiro. Ontem, na Toca da Raposa, lideranças da Máfia Azul estiveram cobrando melhor resultado, melhor desempenho dos jogadores e da comissão técnica. Foi um clima pacífico, sem briga, mas com cobrança de um Cruzeiro que busque vitórias nesta reta final do Campeonato Brasileiro. Nath.
4: Obrigada, Emerson Pancieri, pelas informações. Falando também de Série B, ontem, jogando na Arena Independência, em casa, o América foi derrotado pelo São Bernardo por 2-0. O América segue na penúltima colocação da Série B, tem apenas 17 pontos, são 14 de diferença para o Botafogo, primeiro time fora da zona de rebaixamento. 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
2: 11:26.
3: Vintes que nos acompanham aqui, né? Queria fundamentar minha entrada aqui em três pontos: sobre a possibilidade de pedido de vistas, sobre a divisão desses grupos e também sobre como vai transcorrer a situação por aqui. Vou destacar aqui curso para entender todo o rito, como vai funcionar essa votação e as apurações sobre essa divisão de grupos. Sobre o pedido de vistas, o primeiro ponto, a gente pode saber sobre essa possibilidade logo no início, porque destacando para o ouvinte, como será aqui a ordem da votação? O presidente da corte, ministro Edson Fachin, que também é relator do caso, vai abrir os trabalhos e já fazer o seu primeiro voto. Na sequência, nós temos aqui, segundo os critérios do STF, vão votar os ministros do mais recente na corte para o decano. Então, será na seguinte ordem: ministro Flávio Dino, Cristiano Zanin, André Mendonça, Nunes Marques, Alexandre de Moraes, Luiz Fux, Dias Toffoli, Carmen Lúcia, Gilmar Mendes, que é o decano do STF. Isso estou destacando todos os ministros na ordem do rito, sem levar em conta a possibilidade de suspeição, impedimento ou afastamento na votação. O que diz o rito? Por que eu digo que nós vamos saber sobre a possibilidade de vista logo no início? Porque as fontes que eu venho conversando ao longo dos últimos dias, venho ouvindo aqui em Brasília, ouvindo especialistas, apontam, Eustáquio, Aline e ouvintes, que a possibilidade de vista, segundo os entendedores, está concentrada no Gilmar Mendes e no Flávio Dino. Então, se eventualmente a gente tiver um pedido de vistas por parte do Flávio Dino, a gente vai saber logo no início, porque após o Edson Fachin, ele é o primeiro a se manifestar. Ou a gente vai ter um pedido de vistas do Gilmar Mendes lá no final, que é o último a se manifestar, já que ele é o decano. Para finalizar aqui essa minha participação nessa divisão de grupos, o esforço de apuração para entender os bastidores. Esta divisão, repito, é com base no retrospecto de votações, afinidade entre os ministros, como eles vêm votando até aqui, declarações públicas que foram dadas até o momento. Com base nisso, a Itatiaia chegou a dois grupos. O grupo mais próximo a Alexandre de Moraes, o grupo pró-Moraes, que tem o próprio ministro, temos Gilmar Mendes, Flávio Dino e Cristiano Zanin. Quatro ministros nessa ala mais próxima a Alexandre de Moraes, incluindo o próprio Moraes. Num grupo mais próximo de Mendonça, nós temos Mendonça, além de Luiz Fux, Cássio Nunes Marques. Dois mistérios: como será o voto do presidente Edson Fachin, que é um voto ainda indefinido, embora nos bastidores digam que ele há uma inclinação para votar pela abertura de investigação, porque está em jogo aqui o futuro da presidência dele, porque isso pode ser um marco na carreira dele no STF. Dependendo da postura que ele tomar, ele será marcado como alguém que defendeu a punição, a investigação ou eventualmente não acabou cobrando isso. E por fim, nós temos o ministro Dias Toffoli, que pelo menos pelo que eu conversei, estaria impedido por ter citado no caso. Essa é a divisão, lembrando que agora nós estamos com a composição de 10 ministros, com um ministro a menos. Aline Neves.
4: Obrigada, Mardélio Couto. Sobre o assunto, a gente conversa ao vivo com o advogado criminalista André Vartulli, que também é conselheiro da OAB Minas. Bom dia, doutor André.
5: Bom dia.
6: Bom dia, doutor. Olha só, vamos esclarecer, porque ainda muita gente tem dúvida sobre a sessão de hoje, o objetivo dela. O objetivo principal é decidir se será aberta uma investigação específica contra o ministro Alexandre de Moraes pela relação dele com o ex-banqueiro André Vorkado. E nas últimas horas, nos últimos dias, surgiu muita discussão a respeito de afastamento, impeachment de ministro supremo. essa sessão, esse julgamento não pode terminar num possível afastamento ou impeachment. Ele vai julgar especificamente a abertura ou não de investigação contra Alexandre de Moraes.
2: Exato. Na realidade, o que vai se analisar hoje é a possibilidade de se investigar pela primeira vez, inédito, um Supremo, um componente do Supremo Tribunal Federal. Na realidade, hoje é o Supremo sentado no banco dos réus. E no que diz respeito ao afastamento, nós temos duas possibilidades. É claro que compete ao Senado cassar o cargo do ministro do Supremo Tribunal Federal, conforme está lá previsto no artigo 52, mas nós temos uma possibilidade um pouco mais analógica, que é um afastamento cautelar pelo Supremo Tribunal Federal. O artigo 319 do Código de Processo Penal, que fala das medidas alternativas ao cárcere absoluto, tem um inciso, o inciso 6, que prevê o afastamento da função pública cautelarmente, momentaneamente. Isso poderia também ser uma hipótese para o Supremo Tribunal Federal, caso entenda pela necessidade do afastamento do ministro Alexandre de Moraes. Mas compete ao Senado esse afastamento definitivo do ministro, se entender dessa maneira. O que é um obstáculo, porque nós temos uma decisão liminar do final de 2025, que fala que para um afastamento de um ministro definitivo deveria ter um quórum de 2/3 dos seus integrantes. Então é uma dificuldade, mas o que o Supremo analisa hoje é essa abertura de investigação para ver se o ministro usurpou da sua função pública.
4: O doutor André, o repórter Mardélio Couto trouxe há pouco, né, que pode haver aí pedido de vista de alguns ministros. O senhor também acredita nessa possibilidade?
2: Olha, eu acredito que em julgamentos dessa natureza é bastante comum que haja esses pedidos de vista. Na realidade, entendo que por se tratar de uma sessão excepcionalíssima, esse acordo, essa conversa já deve ter existido nos bastidores, se vão pedir ou não. Mas eu acredito que seja bastante provável que haja esse pedido de vista, que nada mais é do que um pedido para analisar mais profundamente, por mais tempo, aquilo que foi colocado. E o argumento central nessa conjectura, nessa possibilidade, a título de hipótese desse pedido de vista, seria o pouco tempo que os ministros tiveram no que diz respeito ao acesso dessas mensagens. Porque tivemos uma guerra de decisões do ministro Cristiano Zanin, do ministro Gilmar, da própria presidência, no que diz respeito à remessa dessas mensagens a eles. Então, pode haver uma alegação de que não tiveram tempo hábil, adequado, apto a analisar aquelas mensagens.
6: Tá certo. Estamos ao vivo aqui no estúdio do Jornal da Itatiaia com o advogado criminalista André Vartulli, analisando essa sessão histórica de hoje no Supremo Tribunal Federal. E a expectativa, o que pode ser julgado e os desdobramentos, as consequências. Ele vai continuar conosco. Doutor André, obrigado. A gente continua contando com a sua contribuição aqui no canal. Até já.
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10: 11:35.
11: Eleições 2026.
4: Os compromissos de campanha dos candidatos ao Senado por Minas Gerais.
12: Marília Campos, do PT, começa o dia com um diálogo com trabalhadores de Contagem. Na sequência, faz panfletagem em Belo Horizonte. À tarde, caminha pelo comércio de Ribeirão das Neves. Ontem, Marília Campos tinha marcado uma panfletagem na Praça 7, no centro de BH, mas teve o compromisso adiado pelas chuvas. Carlos Viana, do PSD, estará em Brasília para compromissos do mandato no Senado. Ontem, Viana teve a agenda toda concentrada no Senado, onde concedeu entrevista coletiva e pediu o afastamento do ministro Alexandre de Moraes.
13: E eu quero reforçar de que o presidente do Supremo, Edson Fachin, irá fazer uma sessão transparente e afastar o ministro Alexandre de Moraes para que ele responda sem a possibilidade de interferência sobre o inquérito, como já assistimos em outros momentos.
12: Candidato Domingo Sávio, do PL, faz uma caminhada com lideranças e apoiadores em Carmópolis de Minas. Depois tem um encontro na Praça 15 de Novembro, em Oliveira. Em Santo Antônio do Amparo e Perdões, se reúne com lideranças. Em Lavras, se encontra com prefeitos e lideranças regionais. Ontem, Domingo Sávio dedicou o dia a gravações de conteúdos de campanha e reuniões.
14: Eu passei boa parte do dia gravando programas do horário eleitoral em Belo Horizonte, em Sabará, em algumas ruas da capital.
12: Aécio Neves, do PSDB, se reúne com prefeitos e outras lideranças políticas em Belo Horizonte. Repórter Nuno Krause.
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18: Notícias 11:40.
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4: Rita, o mercado divide as atenções entre a reunião sobre a taxa de juros e os desdobramentos no Supremo. Bom dia.
20: Bom dia. Hoje é o primeiro dia da reunião do Copom, Comitê de Política Monetária do Banco Central. A expectativa é de uma queda na Selic de 0,25 ponto percentual. E essa precificação de uma Selic terminal nesse ano de 13,75 foi mantida ontem no relatório de mercado, Boletim Focus do Banco Central, que reduziu a inflação pela terceira semana consecutiva, passando de 5 para 4,9%, e reduziu também a projeção para o PIB de 1,93 na semana passada para um crescimento de 1,89%. Menos crescimento, menos inflação. A economia está se desacelerando. Para o ano de 2027 também houve uma redução na projeção do crescimento econômico de 1,5 para 1,45%, mas um aumento na projeção de inflação de 4,29 para 4,3%. Só uma observação. Para esse ano, a inflação deve fechar acima do teto da meta, que é de 4,5%. Já para 2027, há uma projeção de que a inflação fique abaixo dos 4,5%, que é o teto da meta. Mas por que que eu estou falando tudo isso? Que apesar da reunião do Copom, começa hoje, termina amanhã, e a gente já tem aí uma projeção do mercado para essa redução de 0,25 na taxa básica de juros, nós vamos ficar de olho mesmo na plenária do STF. É claro que a decisão, o final da reunião plenária do STF pode e deve fazer preço no mercado brasileiro, porque o mercado precifica alternância ou não no poder. E a alternância ou não no poder tem a ver com a permanência do modelo na condução da política fiscal pelos governos petistas ou na mudança da condução da política fiscal em caso de uma alternância de poder. Rita Mundim.
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1: 11h45.
2: Vamos falar sobre o julgamento histórico no Supremo Tribunal Federal, que pode decidir o futuro do ministro Alexandre de Moraes. A gente conversa agora ao vivo com a repórter, nossa correspondente, comentarista Edilene Lopes. E tem informações de bastidores lá da capital federal.
3: Pois é, grande a expectativa em relação a essa sessão do Supremo Tribunal Federal, que vai autorizar ou não a investigação contra o ministro Alexandre de Moraes. E ontem ele disponibilizou a sua defesa. E nela ele diz que essa investida contra ele, segundo ele, é uma continuidade da tentativa do golpe que teria se iniciado em 2023, depois da posse do presidente Lula e com os ataques do 8 de janeiro. Essa também será a mesma argumentação sustentada pelo seu colega de corte, Flávio Dino. Eles têm a mesma leitura em relação a esse episódio. No momento em que tiverem a fala no início do julgamento, devem expor essas colocações. Flávio Dino, inclusive, preparou um duro discurso na mesma linha do ministro Alexandre de Moraes, em uma defesa de que há uma tentativa continuada de golpe, em que eles consideram que esse momento também não é o final, uma tentativa de impeachment de ministros do Supremo Tribunal Federal em uma próxima legislatura também estaria como parte desse plano. Inclusive, os ministros já consideram a possibilidade de, a partir do ano que vem, também sofrerem uma forte investida de parlamentares, principalmente da direita, que tem a pauta anti-STF, alguns deles com a eleição praticamente garantida para o Senado Federal. Prevendo esse embate, eles já antecipam esse discurso que pode, de alguma forma, prejudicar o presidente Lula, já que alia ainda mais o discurso do Supremo Tribunal Federal, da ala ligada a Alexandre de Moraes, que inclui Flávio Dino, que foi ministro da Justiça do presidente Lula, inclusive estava na posição quando logo depois entrou na posição em relação ao 8 de janeiro. Então há essa dualidade, essa polarização também vai para dentro do Supremo Tribunal Federal e deixa esse discurso mais próximo do discurso do presidente Lula, o que pode acabar prejudicando na corrida eleitoral. Mas foi a opção que fez o ministro Alexandre de Moraes, que ele acredita que deva ser colocado, e é claro, os ministros estão preparados com munição para contra-atacarem e atacarem o tempo inteiro. Por exemplo, há a possibilidade de informações de ligação de ministros ou parentes com o Banco Master ou Daniel Vorcaro serem expostas nessa sessão, o que irritou bastante o ministro Edson Fachin, o presidente da corte, porque seria uma lavagem de roupa suja do Supremo Tribunal Federal a olho nu para todo o Brasil, em um momento em que a Suprema Corte já enfrenta a sua mais profunda crise até então. Essa possibilidade, ela existe, podem ser citados outros ministros que porventura alguém da família tenha tido alguma ligação com Daniel Vorcaro, embora todos aleguem ilegalidade. Nessa leva poderiam estar os ministros Cássio Nunes Marques, Luiz Fux, Dias Toffoli, que já foi citado porque foi relator do caso Master e teve que se declarar impedido por ser sócio de um resort no Paraná que teve uma parte comprada pelo fundo de Fabiano Zetel, que é cunhado de Daniel Vorcaro, e até o próprio ministro André Mendonça, que se encontrou com Daniel Vorcaro na sede do instituto dele, o ITER, ou ITER, que logo depois ele se desfez da sociedade, ele que é o fundador do instituto, depois que a informação foi divulgada sobre o encontro. Então todos podem ser expostos em um dia histórico para o Supremo Tribunal Federal e também, claro, para a história do Brasil. Esse ficará guardado na memória dos brasileiros por muito tempo, mas pode acabar terminando sem uma definição hoje, que seria, por exemplo, o julgamento completo em relação a acatar ou não o pedido de investigação contra Moraes. Eu estou aqui, Aline.
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34: 11:52.
35: Internacional.
4: A China começa a aplicar hoje novas regras para a entrada e saída de estrangeiros no país.
2: As medidas padronizam os procedimentos de imigração e reforçam a segurança nas fronteiras.
4: Segundo o governo chinês, o objetivo é facilitar os procedimentos e, ao mesmo tempo, proteger a segurança e os interesses do país.
34: 11:53.
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2: Roberta, o que esperar hoje do julgamento histórico no Supremo Tribunal Federal, na sua visão, hein? Bom dia.
37: De André Mendonça, que foi relator do caso Master e do INSS, agora sob relatoria do presidente da corte, Edson Fachin. O plenário vai analisar na manhã desta terça-feira, 15 de setembro, se há base fática para se abrir investigação sobre as relações de Alexandre de Moraes com o ex-banqueiro do Master, Daniel Vorkali. Edson Fachin será o primeiro a votar dentro de um rito genérico já informado, mas, antes do início do julgamento, há uma série de questões procedimentais que possivelmente serão levantadas. Ainda não se sabe quem votará e quem pode se declarar suspeito ou ter a suspeição arguída. Esse é o caso de Dias Toffoli, que já sinalizou que não deve participar da análise de mérito. Ele próprio já se declarou impedido em outro julgamento porque a empresa familiar teve negócios com o ex-banqueiro. Por estar implicado, em tese, Alexandre de Moraes também não votaria, mas isso ainda não foi anunciado. É esperado que também sejam questionados o direito de voto de André Mendonça e dos ministros Nunes Marques e Luiz Fux, ambos por supostas relações de seus familiares com Vorkali. Podem também ocorrer procedimentos para adiar a sessão com pedidos de vistas. André Mendonça se articula para antecipar o voto. Já a campanha de Flávio Bolsonaro, também oficialmente investigado pela Polícia Federal desde julho por sua associação com Daniel Vorcaro, se prepara para avaliar os melhores cortes que usará nas redes. Em clima conflagrado entre ministros do Supremo e de divulgação de informações também das relações de parlamentares com Vorcaro, o Congresso sabe que está no caminho das balas perdidas. Na montanha russa destas eleições presidenciais e da crise do Supremo, ninguém comemora por muito tempo. Berta Macaron.
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12: 11:57.
2: Vamos atualizar os destaques do jornal desta terça-feira, 15 de setembro de 2026. Com cobertura com o Supremo Tribunal Federal analisa em uma sessão considerada histórica o relatório da Polícia Federal que reúne mensagens trocadas entre o ministro Alexandre de Moraes e o ex-banqueiro Daniel Vorcaro. A sessão, como eu disse, está marcada para as 10 horas e acontece após duas semanas de tensão interna na corte.
4: O presidente da corte, Edson Fachin, será o primeiro ministro a votar. O resultado, no entanto, é considerado imprevisível. De um lado, Alexandre de Moraes e aliados podem questionar a legalidade das investigações ou recorrer a um pedido de vista para interromper a análise. Do outro, André Mendonça e ministros próximos a ele podem antecipar os votos caso entendam que há uma tentativa de adiar a decisão.
2: E em resposta ao Supremo, o ministro Alexandre de Moraes chama de fantasiosas as mensagens com Daniel Vorcaro. Direto do STF, fala João Pedro Melo.
13: O ministro Alexandre de Moraes, do STF, acusou também o colega André Mendonça de ter agido de forma ilegal ao conduzir essa investigação envolvendo o ex-banqueiro Daniel Vorcaro. Um documento que foi apresentado ao Supremo durante a madrugada de hoje, Moraes repetiu pelo menos 26 vezes a acusação e disse que Mendonça teria direcionado a apuração para criar uma farsa incriminatória, além de situações fantasiosas. Moraes também classificou como criminosas as mensagens que foram atribuídas a ele e a Daniel Vorcaro.
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5: 11:59.
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11: Meio-dia e 25.

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8: Meio-dia e 39.
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8: Meio dia e 44.

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0: Meio-dia e 57.
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1: Uma hora.
2: Cajuru FM informa a hora certa.
1: 1:01.
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Opa, salve, salve, boa tarde, gente, início de tarde, terça-feira, né, terçou por aqui, dia 15 de setembro de 2026, né, gente, feriadão aí, né, gente, aconteceu, então é feriadão, na verdade é o final de semana, no final de semana foi completaço, né, então é o final de semana, né, gente, com feriadão na segunda-feira, né, aí vira aí, né, gente, o final de semana prolongado, né. E muita gente aí, né, escapou da cidade, foi para o sossego, foi para o aconchego do mato, né? Outros saíram da capital também, né, foram procurar outras cidades, outros locais, né? Foram passear, foram viajar, né? E aqui também, né, teve aqui, aliás, para nós aqui, na verdade, né, para nós aqui foi feriado, né? Somente para nós aqui. Que teve então esse feriado municipal, semana passada que teve feriado então aí nacional, né, gente? Agora ontem foi feriado municipal, muita gente de Cajuru que trabalha em Divinópolis, achou ruim ontem, né, aquele paradeiro aqui em Cajuru, e em Divinópolis tudo rolando normal, né? Ontem foi dia 14, né? Ontem foi dia da exaltação da Santa Cruz. E aconteceu o 77º jubileu do Senhor Bom Jesus em Angicos, né, gente? 77 anos, né, gente? De tradição, né? 77 anos, né? De jubileu, né? Do Senhor Bom Jesus de Angicos. E ontem a gente foi por lá também, né, com a nossa comitiva Bom Jesus, fazendo a diferença há 12 anos, mais de 12 anos, né, gente? Há 12 anos foi depois que a gente formou e fizemos então a camisa, né? Mas, né, nada mais, pelo menos deve ter aí uns 15 anos, né? Que todos os anos, né, a comitiva marca presença no jubileu, levando aí, né, fé, tradição, devoção e também tradição, né, gente? A gente chega a cavalo por lá, já deixamos nossos bichinhos lá, já tem um lote, né? Os animais terem também seu aconchego, seu sossego, seu momento de descanso, né? Enquanto a gente vai pra celebração, né? Ontem Padre Gustavo, né? Celebrou a missa lá das 13 horas, né? Que nós da comitiva participamos. Depois a gente foi lá pro barzinho do Anísio, né, gente? Porque, né? Saco vazio não para em pé, né? O cavaleiro tem fome, viu? Nossa senhora, né? A gente foi caçar almoço já na hora do café, né, gente? E tava danado de bom, né, lá no bar do Anísio. Muito movimento ontem lá em Angicos. Depois teve aquela belíssima procissão, né? Aquela belíssima celebração acampal, né? E você quer ver tudo? Pois é, tá lá no nosso status, viu? Tá lá no nosso status, né? Tá lá no nosso Facebook, tá lá no nosso Instagram particular, viu? Só você ir lá conferir, né? Um pouquinho do que rolou ontem, né? Lá no 77º jubileu do Senhor Bom Jesus de Angicos, encerramento ontem, né? Essa belíssima festa, né, gente, que aconteceu lá em Bom Jesus de Angicos, né, gente? Ontem, né, foi o encerramento, ó, né, das festividades, né, do 77º jubileu do Senhor Bom Jesus de Angicos, né, que começou, então, no dia 1º, né, com a novena em honra ao Senhor Bom Jesus, né, e encerrou ontem, então, aí, né, ontem, dia 14, né, que foi segunda-feira aí, que foi feriado municipal, com a solenidade do Senhor Bom Jesus, foi o dia maior do jubileu, com a exaltação da Santa Cruz, né? E também a gente tava por lá pra fechar, né, o jubileu também, né, com a nossa comitiva, galera animada, porque mesmo com aquele tempinho ontem que não estava muito convidativo, né, gente, galera ontem tá assim, a gente vai ou não vai, deixa o tempo melhorar que a gente vai sim, a gente fomos, né, tá, e deu um dia danado de gostoso, um dia muito bom aí, né, pra cavalgar, né, e tava muito bom. E muita participação também lá, né, do pessoal de fora também participando. E foi tudo de bom, né? E fechamos então e mais um final de semana prolongado, né? Aqui pra nossa cidade, né? Devido então a esse feriado. Aí, gente, quando tem esses feriados, não sei porquê, mas parece que o mês passa mais rápido, né? No último final de semana passado, né, teve aí o feriado, né, nacional do dia 7, né? Agora hoje é 15, né, gente? Pensa, já estamos aí na metade do mês, né? Começamos aí abrindo o mês, né, gente? Aí no dia 7, já falando aí das festividades, dia 7 de setembro e tal. Acaba que a chuva não deixou acontecer, então, o desfile cívico, né? Mas o dia 7 teve, né, gente?
E agora já estamos aí no dia 15, né, gente? Já estamos na metade, praticamente aí na metade do mês de setembro, né? Hoje então, início de tarde, terça-feira. Estamos aqui, né, firmes e fortes como as mulheres do esporte. Felizes como sempre, animados, né? Pra comandar mais um início de tarde. Aqui o programa Balança Cajuru, né, gente? Já estamos na metade, praticamente aí na metade do mês de setembro, né? Hoje então, início de tarde, terça-feira. Estamos aqui, né, firmes e fortes como as mulheres do esporte. Felizes como sempre.

pelo WhatsApp aqui da emissora, hein? 999-26-2280, hein? 999-26-2280 é o WhatsApp da emissora aqui também, que você pode estar mandando a mensagem, viu? Então tem dois WhatsApp à sua disposição para você estar participando aqui no programa Balança Cajuru, que é o programa que resgata aí os clássicos, as modas que marcam época, né? E o sertanejo raiz, que nunca sai de moda, né? Porque aqui a gente toca para você músicas que dominam corpo, alma e até coração, né? Na frequência mais quente do seu rádio, né? Na rádio que acompanha você no seu dia a dia, né? Trazendo essa playlist sonora perfeita para o seu início de tarde, para o seu comecinho de semana. Hoje é terça-feira, a semana tá apenas começando, hein? Então pra você que tá aí trabalhando, pra você que tá de folga, tá na estrada, então aumente o volume, vem com a gente. A partir de agora você ouve as melhores músicas aqui no programa Balança Cajuru. Sucessos nacionais, internacionais, o melhor do passado, né? Sucesso da atualidade, a gente toca também aqui no programa Balança Cajuru. As músicas, né, gente, que parece que tem o poder, né, de trazer lembranças, emoções, né, momentos inesquecíveis, né? Cada canção uma história, né? E a próxima, quem sabe, pode ser a sua, né? E contar aí também a sua história, não é mesmo? Pra quem te toca canções aí que parece que tem alma, né? Canções que fazem o coração bater mais forte e a alma se apaixonar, né? E por aqui você sabe, né? Que o apaixonado, ele sofre dobrado, né? Saciano, o melhor de tudo pra você! Aqui nas ondas sonoras da Cajuru FM, o programa Balança Cajuru está no ar! 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É com a gente aqui também, Rafael, né, gente? Sob direção aí do Rafael e também da Samira. 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Gente, agora são 1h17 e o programa Balança Cajuru está no ar a partir de agora, trazendo o melhor de todos os tempos, trazendo por aqui o melhor de todos os ritmos, sucessos nacionais, sucessos internacionais. Você ouve aqui no Balança Cajuru, né? O melhor de todos os tempos. Se bora começar assim então, ó. É saudade! Saciona! Do ano de 1985! Ao som de Chitãozinho Chororó. Tá afim de pagar dobrado? Simbora assim então, ó.

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0: balança, galera. O melhor de todos os ritmos aqui no Balança Cajuru. Alemão do Forró, vai procurar outro amor. Rolando aqui no Balança Cajuru. O Tudo Bem, né, gente? De Alphaville, Sons Like a Melody, aqui no Balança Cajuru. Maiara e Maraísa, participação de Marília Mendonça. Nuvem de Lágrima, do ano de 2020 também, né? Aquele pagodinho gostoso, né? O som de Tiaguinho, ó. A Fila Anda, do ano de 2020. Chitãozinho Chororó, Pago Dobrado, do ano de 1985. Saudade, né? Tocando aqui no Balança Cajuru, melhor de todos os ritmos, o melhor de todos os tempos. Agora são 1h35. Vamos pro intervalo comercial? É rapidinho, né, gente? É jogo rápido, viu? A gente volta na sequência e eu volto trazendo mais música, volto trazendo a sua participação, volto trazendo recadinhos pra você também, viu? Então não sai da sintonia. Já a gente tá de volta.
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Muito bem, gente, agora são 1h54 aqui no Balança Cajuru, né? 1h54, assim, de tarde, terça-feira, depois desse feriado municipal, né? A gente vai dando prosseguimento aqui ao programa Balança Cajuru, no seu início de tarde, terça-feira, com cara de segunda, né? Falando por aí, o Sandro César, toquinho, né? O toquinho do violão, né? O toquinho do violão do ano de 2019. Em cima, alô por aqui, Marília Mendonça, eterna, saudosa, né, Marilhão, né? Foi por conveniência, né? Ano de 2021, tocando aqui no Balança Cajuru.

0: haja coração aqui no Balança Cajuru. O apaixonado sofre dobrado, né? Gente, vamos dar pra você o serviço de utilidade pública da Rádio Cajuru e também do Balança, ficando muito bem informado por aqui.
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0: Hora fica bem informado, né, gente? Agora são horas 56 minutos aqui no Balança Cajuru, né? 1h56, passando pra você aqui os serviços, né, gente? De utilidade pública, os serviços de 0800. Gente, vem aí o baile dos anos 70, 80 e 90 que você não pode perder. É no dia 19 de setembro, na Danceteria Aquários, né? Você não pode ficar de fora dessa, né? É no dia 19 de setembro. Vai estar acontecendo então o baile dos anos 70, 80 e 90. Com muito flashback pra você, viu? Parte da renda aí da bilheteria, né, gente? Será em prol aí da Vila Vicentina e também a Sociedade São Vicente de Paulo, né? Obras assistenciais, Padre Augusto Cerdeira aqui de Carmo do Cajuru. Então você não pode perder. Então já deixa agendado então aí, né, gente? O baile aí dos anos 70, 80 e 90 no dia 19 de setembro. É o próximo sábado, né? Deixa eu só conferir aqui se 19 vai dar no sábado. É isso mesmo, o próximo sabadão, então. Vai estar acontecendo então aí, né, gente? O baile dos anos 70, 80 e 90 na Danceteria Aquários para ajudar então aí a Vila Vicentina e também aí as obras assistenciais aí, né, gente? Augusto Cerdeira, né? A Sociedade São Vicente de Paulo, né? São as obras assistenciais para Augusto Cerdeira aqui de Carmo do Cajuru. Bora ajudar, né, gente? E também curtir a vida, né, gente? Cheio de que o baile dos anos 70, 80, 90 é tudo de bom, né? Olha, gente, falando aí também da Vila Vicentina, falar pra você do bazar da Vila Vicentina, né, gente? Que retornou e retornou com tudo, né, gente? No último dia 10 de setembro, já voltou com suas portas abertas. Agora, toda terça-feira, né, gente? Por exemplo, hoje, né? Hoje está com suas portas abertas, viu? Até às 16 horas, viu? É isso mesmo, ó. Hoje o bazar está com suas portas abertas até às 16 horas. Então, toda terça-feira funciona na parte da tarde, né? Do meio-dia e 30 até às 16 horas, até às 4 da tarde, né? E nas quintas-feiras funciona, então, aí o bazar na parte da manhã, das 7h30 da manhã até às 11 horas da manhã. E uma vez por mês, o bazar abre no sábado para você, né, que trabalha em meio de semana, que quer aí, né, fazer uma visita, conferir aí as mercadorias do bazar, ou até mesmo fazer a sua doação, né, gente, tá? Uma vez por mês, abre ao sábado para dar oportunidade para você que trabalha, que muitas vezes não tem como fazer, né, uma visita aí no bazar, ou até mesmo para fazer a sua doação, né? Lá tem roupas, tem acessórios, tem calçados e muito mais para você. Então, seu desapego, você sabe que faz, né, fazem aí muita diferença, viu? Pequenas compras, grandes ações. Então, venha conferir aí, viu? Toda semana aguardamos por você. Gente, é o bazar da Vila Vicentina, solidariedade que veste bem, tá certo? Então, hoje está com suas portas abertas até às 16 horas, hein? Gente, a Clara Interiores está contratando auxiliar de produção, auxiliar de marceneiro, que saiba manusear máquinas. Está interessado? Envie seu currículo para o número 37991190624. Hein, copiou? Não, eu falo depressa, né? Pois é, eu já tentei trabalhar esse lado meu, mas não consigo, né? É ligeiro mesmo na fala, não tem jeito, né? Então é a Clara que está contratando auxiliar de produção, também auxiliar de marceneiro que saiba manusear máquinas. 37991190624 é para você enviar aí seu currículo, hein? Olha, daqui a pouquinho eu vou falar pra você aqui da festa da Irmandade Nossa Senhora Aparecida do Rosário. Falar pra você daqui a pouquinho, depois do intervalo, que tem muito recadinho aqui que a gente vai estar passando pra você aqui também, né? Alguns materiais aqui que foram esquecidos, entre outros. Eu vou estar passando pra você dentro da nossa programação, você vai ficando muito bem informado aí, viu? Deixa eu parabenizar a aniversariante do dia, do final de semana, né?
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0: mandar um abração aqui pra minha filha Railu, né, que completou 12 aninhos ontem, não foi ontem não, foi antes de ontem, foi dia 13, no domingão, né, parabéns pra você, viu, Railu, né, no próximo sábado a gente vai comemorar, né, próximo sabadão tem festa pra Railu, hoje a gente vai cantar parabéns pra ela, né, a gente na casa da mamãe, depois do terço, a gente vai cantar parabéns pra Railu, que completou 12 aninhos no último domingão, vamos fazer uma festinha pra ela no dia 19, porque não pode passar de liso não, né, Railu, felicidade pra você, minha filha caçula, que tá aniversariando aí, mês de setembro, todinho seu, viu, mês da independência é todinho seu, viu, Railu? Pode comemorar, hein? Gente, agora são 14 horas em ponto.
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0: É, gente, só mais uma canção aí pra depois a gente ir para o intervalo, né?

0: Coruja!
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4: Passando de hora, a gente para o intervalo comercial aqui, né, gente? Alô, Brunilson de Felipe Araújo, participação de Luan Pereira, né? O Bob Splash, né? É da carta, é do DVD, né? Carta Aberta, volume 1 do ano de 2024. Vamos intervalo aqui comercial rapidinho, gente. Já são 14 horas, 4 minutos. E daqui a pouquinho a gente tá de volta.
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4: Vamos de volta, né, gente? São 14 horas e 17 minutos aqui no Balança Cajuru. Essa música Amado Batista, Anjo Bom, ela era pedido, né, gente? Quando a música começou, eu não vou interromper, deixa tocar. Essa música aí é para o João Carlos, que aqui tá ligadinho com a gente aqui no centro, que tava a fim de ouvir aí o som do mais amado Brasil. Ouviu, curtiu, apreciou aqui no Balança Cajuru, né, João Carlos? Aquele abraço, viu? Do Duque Dalvan, trouxe aí também o vestido branco, né, gente? Voltamos então com esse bolero gostoso aqui no Balança Cajuru, quando são 14 horas 17 minutos.
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4: É, de fundinho tá rolando o som de Lady Laura, vento mensageiro, né?
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4: Deixa eu mandar um abração pra pessoal, pra a moçada bacana que a gente encontrou lá em Angica, era muita gente, né, gente? Não consegui pegar o nome de ninguém, a gente bebido uma coca lá com uma cachaçinha, a gente tá com a cabeça muito boa não, né? E foi muita gente que a gente encontrou lá, que falou ali, manda música pra nós lá amanhã. Então manda um abração pra todo mundo aí que a gente encontrou ontem lá em Bom Jesus de Angicos, né? Que a gente tava pra lá com a nossa Romaria, com nossos cavaleiros, né? Com a nossa comitiva e participamos lá da celebração. Também fomos pro barzinho, passeamos lá bastante. Encontramos aí com vários ouvintes também aqui do programa Balança Cajuru e já pediram música. Mas aí o que que acontece? Ontem eu não tava com papel, nem lápis, nem caneta pra gente anotar, nem que seja na mão o nome desse pessoal aí. Então vou mandar um abração pra vocês aí que a gente encontrou lá em Angicos, que pediu música. Música, né, gente? Que mandou aí pra gente falar aquele abraço. Então, um abração pra você e todo o pessoal aí que a gente encontrou lá em Angicos, né? Encontramos com o pessoal lá da comunidade mesmo de Angicos e também, né, com o pessoal aqui de Carmo do Cajuru, que também, né, prestigiou a festa ontem, né, gente? O dia aí da exaltação da cruz lá em Bom Jesus de Angicos, o encerramento também, né, do 77º Jubileu do Senhor Bom Jesus em Angicos. Um abração, então, pra todo esse pessoal aí, né, que sempre tá ligadinho com a gente. Tem uns que assusta, né, quando fica sabendo que é você que faz o programa lá. A pessoa sempre, né, gente, na cabeça, quando não conhece a gente, sempre faz aí, né, na cabeça, como que é a gente, né, e quando ele vai dizer, é você mesmo, acho que eu não acredito não, né, aí vai quase que a gente perde aí alguns ouvintes, né, e a pessoa pensa, nossa, você é uma mulherona grandona, né, chega lá, vê a gente miudinho, lá, né, mas é você mesmo, eles nem acreditam, né, mas um abração pra vocês, tá aí, tudo aí, viu, brincadeiras à parte, né, gente, bom demais, né, olha, Lady Laura cantou por aí, o vento mensageiro, assim foi só de fundinho, né. Deixa eu falar pra você de festa. Eu gosto de falar muito de festa, de evento, de coisa boa, né? Principalmente aí esse final de semana, que foi final de semana prolongado devido às festividades do feriado municipal aí, né? Do 77º Jubileu do Senhor Jesus de Angicos, né? Que aconteceu. E agora, bola pra frente, né, gente? Já estamos aí, a metade do mês já foi embora, né, gente? Metade do mês já foi embora, tendo aí dois feriados caindo aí na

Segunda-feira, feriado nacional e também feriado municipal, que caiu na segunda-feira. Bom, também, a gente não gosta não, hein? Deixa, sá senhora. Então deixa eu falar pra você, né, de mais festa da Irmandade Nossa Senhora Aparecida do Rosário. Convido a você para a 24ª Festa de Reinado e Veneração à Santa Cruz da Irmandade Nossa Senhora Aparecida do Rosário 2026. Então começou aí no dia 10 de setembro, com o início da novena, né, de Santa Cruz, às 19 horas no Salão da Irmandade, né? E no dia 19, então, né, gente, tem levantamento da bandeira de Santa Cruz. E às 19 horas tem aí, às 19 horas, né, pelos mordões, senhor Adilson Alves e também pela senhora Keila Domingos Fiari. No dia 20 de setembro, às 14 horas, tem concentração dos ternos na rua Quirino Quadros, número 142, no bairro Belvedere Bonfim. Beleza? E às 15 horas tem o desfile e às 17 horas acontece a Santa Missa, viu? Todos estão convidados para estar participando, né, gente? Isso aqui acontece, né, ali no bairro Bonfim, viu, gente? Já começou então aí, né, no dia 10 de setembro, né, e vai até o dia 20 de setembro a festividade da Irmandade Nossa Senhora Aparecida do Rosário, né? 24 anos de festa de reinado e veneração à Santa Cruz da Irmandade Nossa Senhora Aparecida do Rosário 2026, hein?

0: ainda falando de festa, que a gente gosta demais de falar de festa, deixa eu falar pra você aí que vem aí a Copa de Marcha em Cachoeirinha, né? No próximo... próximo domingão, é isso mesmo, dia 20 de setembro, viu? Dia 20 de setembro acontece aí a Copa de Marcha em Cachoeirinha, do nosso amigo Donizete, né? Que faz lá todos os anos, né, gente? A Copa de Marcha, né, gente? Então você está sendo convidado a estar participando por lá também, né, gente? Da Copa de Marcha em Cachoeirinha, do nosso amigo Donizete, que estava por lá ontem com a gente também, né? O Donizete, os meninos também, né? E estava danado de bom, né? Abração pra vocês tudo aí. E você, então, está sendo convidado para estar participando, então, aí da Copa de Marcha em Cachoeirinha no próximo domingão, viu? Pois é, ah, você tá pensando, dá pra ir a pé? Não dá não, né, gente? É lá em Cachoeirinha, município de Itaúna, no próximo domingão, né? Dá pra ir de carro, gente? Depois ali da Várzea do Carmo, subiu mais um tiquinho, tem a comunidade de Manibontes, subiu mais um tiquinho, tem uma serra da Nath bonita, você desceu essa serra, você já tá na comunidade de Cachoeirinha, né? Ali você roda mais um tiquinho ali à sua direita, né? Aí rodou mais um tiquinho, à sua esquerda já se encontra o campo, acabou o campo, já é aí o sítio Ouro Verde à sua esquerda, né, gente, é onde acontece então essa Copa de Marcha no próximo domingão, dia 20 de setembro, viu, gente? O grande evento do marchador da região. Então, a partir aí das 11 horas da manhã, né, começa então aí, né, a prova de marcha. Mas a partir das 9 horas da manhã, você pode se aconchegando por lá, né, tem espaço amplo para veículos, tem música ao vivo, né, tem show com o Geraldinho dos teclados, tem o juiz Alex Mais, acabou que sabe tudo, viu? Tem o locutor mais animado aí, que é o locutor Hilton Silva Berranter, da Nade Retado também, estará por lá também, né, gente? Lembrando, né, gente, que os melhores cavalos, os melhores da raça se apresentarão aí nesse evento, nessa festa, nessa prova de marcha, né? É, premiação sendo aí valor em dinheiro e também, né, gente, com direito à faixa dos primeiros, segundos e terceiros lugares de todas as categorias e principalmente aí do campeão dos campeões, marcha picada e marcha batida também. Tem premiação em dinheiro e também com direito à faixa. E haverá também, né, gente, prazo de alimentação. Então não precisa levar comida, não precisa levar bebida, viu, gente? O evento já tá pronto, o evento já tá preparado, tem de tudo lá, tem bebida, tem comida, tem música ao vivo, tem locutor, né, gente? E tem os melhores cavalos se apresentando por lá também. Viu? Então venha também conosco, né, prestigiar esse evento, né, gente? A Copa de Marcha em Itaúna, né? No sítio Ouro Verde do nosso amigo Donizete, né? Todo ano a gente tá por lá, né? Lá também acontece, né, gente? Aí a pega do porco, tem também o forró também que diariamente Donizete faz por lá, né, gente? Entre outros eventos, né, gente? Forrozinho e tudo mais, né, gente? Todo ano, né, é um espaço próprio aí, né, para eventos, né, gente? Todo ano acontece as melhores festas e a gente já participou por lá, tudo quanto é festa que tem lá, nós vai porque o ambiente é gostoso, o espaço, né, é amplo, né, e o ambiente é familiar. Então venha participar conosco também aí, né, no sítio Ouro Verde, né, do nosso amigo Donizete, né? E a festa não para por aí, porque no mês de outubro, dia 3 de outubro, acontece a cavalgada de São Francisco de Assis. Mas a festa tá passando direitinho pra você, horário de saída, concentração e etc, viu? E também, dentro do mês de outubro também, né, gente, tem aí o feriado, né, gente, aí de Nossa Senhora Aparecida e também Dia das Crianças, dia 12 de outubro. Outubro, né, gente? Mas isso aí é no próximo mês. Vamos uma coisa de cada vez. Vamos festejar primeiro o mês de setembro, que tem muito evento, tem muita coisa bacana, né, gente? Já lembrando que nesse último final de semana também, né, gente? Eu tava falando aí dos eventos, né, que aconteceu, né, gente? Eu tava falando aí, né, do Jubileu do Senhor Bom Jesus de Angica, que aconteceu também, né, o 4º Encontro Nacional de Motociclista aqui em Carmo do Cajuru, nesse final de semana, né, nessa sexta, nesse sábado, e no último, no domingão, dia 20, é o próximo, né, gente, é o próximo domingo, né? Então já aconteceu sexta-feira, dia 18, no sábado, aliás, não, gente, aconteceu ainda não, vai estar acontecendo, né? Aconteceu ainda não, hoje é 15 ainda, então é no próximo final de semana. Então depois do intervalo eu vou falar isso aqui, já porque tá na hora de ir pro intervalo aqui, vou pro intervalo, depois vou falar do 4º Encontro Nacional de Motociclistas aqui de Carmo do Cajuru, né? O 13º aniversário do MC Poderoso Chefões. Falar pra você então daqui a pouquinho, depois do intervalo. Então não sai da sintonia, já a gente tá de volta, eu volto trazendo mais música pra você e volto trazendo também, né, gente, mais informação, falando pra você de evento, falando pra você de coisa boa, viu? Então não sai da sintonia, já a gente tá de volta.
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0: agora são 14 horas e 35 minutos.
1: É nóis.
0: Olha aqui no Balança Cajuru.
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0: Vini Jorge, né, gente? 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E difundir Munhoz e Mariano, né?
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0: É, e esses caboclos aí, Rio Negro e São Limões, né? 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Respeita aí os modão, né?
2: 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Achando.
0: Senhora, o melhor de todos, e você ouvindo aqui no Balança Cajuru. Gente, deixa eu falar pra você. Eu falei que eu ia voltar aqui, né? Falando então aí de um evento que eu achei que já tinha passado, mas não passou, não, viu, gente? Quase que eu fiz confusão aqui. Comecei a falar, não, pera aí, que esse evento aqui não passou, não. Então eu tenho que falar ele, caprichadinho aqui, né? Que aí eu achei que tinha acontecido nesse final de semana, mas não foi, não, né, gente? Então por isso, vamos falar ele aqui bonitinho aqui, né? Pra galera que tá ligada com a gente, que vai estar rolando esse final de semana, né? O 4º Encontro Nacional de Motociclistas aqui de Carmo do Cajuru, é o 13º aniversário do MC Poderosos Chefões, hein? Será então nessa sexta-feira, dia 18, no sabadão, dia 19 e também no domingo, dia 20, né, gente? Então nessa sexta-feira, dia 18, né, gente? A partir das 19 horas, né, tem T-Rox no... Em seguida, né, gente? Às 21 horas, né, tem... Sky of the Rock. Também, né, gente, às 23 horas tem Barões de Mauá, né? Irmandade aí, sempre faça parte você também, né, gente? No sabadão, dia 19, às 15 horas, começa mais cedo, né, gente? Aí é das 15 às 16 horas, tem a estação 393, gente. Nossa, cantando pra nossa gente, melhor do rock pra você, né? Das 17 às 18h30 tem Diplomatas Comodoros, né? Das 19 às 20h30 tem White. E das 21 às 23 horas tem banda Compressão, ué. E das 23 até meia-noite e 30 tem atração especial Tia Anastácia Acústico pra você no sabadão, ué. E do domingão, dia 20 de setembro, né, gente, tem exposição de carros antigos, né, e das 10 da manhã até as 11h30 tem Mindergest. E também, né, do meio-dia até a 1h30 tem Duarte Rock Band, que a gente nossa também cantando pra nossa gente. Todo esse evento, gente, estará acontecendo aí no Parque de Exposições de Carmo do Cajuru, hein? Olha, gente, às vezes eu nem falei algum desses nomes certo aqui, porque eu nem sei esses nomes direito aqui, né? Mas são aí as bandas de rock, né, gente, daqui de Cajuru, né? E também de toda a região que estarão participando, então, aí, né, do 4º Encontro Nacional de Motociclistas, viu? E vai ter área camping coberta, né, com chuveiro quente, tem estacionamento aí para motorhome, tem praça de alimentação coberta, tem bebidas a preço justo, tem café da manhã para os motoristas, né, gente? Tem também expositor, tem troféu para um representante de cada motoclube, tem também o sorteio de brindes, tem também exposição de carros antigos no domingo a partir das 9 horas da manhã. Então venha participar, é a partir das 9 horas? É isso mesmo, a partir das 9 horas da manhã. Então venha participar então aí, próximo final de semana no Parque de Exposições, né, gente? O pau vai cair a foi com o melhor do rock pra você, esse evento aí motociclista, né, gente? 4º Encontro Nacional de Motociclistas de Carmo do Cajuru e o melhor do rock nacional e internacional pra você neste evento. Então venha participar conosco a partir, então aí, né, na sexta-feira, né? A partir das 19 horas, né? E no domingo, a partir das 9 horas da manhã, né, gente? Então, no sábado, a partir das 19 horas, né? No sábado, a partir das 15 horas, né? E no domingo, a partir das 9 horas da manhã, no Parque de Exposições aqui de Carmo do Cajuí. Bora curtir o melhor do rock, né?

0: Gente, agora são 14 horas 39 minutos aqui no Balança Cajuru. Gente, eu tava falando agora há pouco aqui, né, do pessoal, da moçada bacana que a gente encontrou lá em Angicos, né? Muita gente, né, prestigiando lá o evento, né? O final, né, gente? Lá do 77º Jubileu do Senhor Bom Jesus em Angicos, né? Muitas comunidades também participaram, né, gente, aí das celebrações, participaram aí também, né, do evento. E encontramos, né, com muita gente por lá, né? Há uns 20 dias atrás a gente foi lá conversar com a Dona Maria, né, e também o Cristiano, que emprestou pra gente um lote lá fechado, né, trazendo comodidade aí para os cavalos. A gente agradece de coração, viu, Dona Maria, né? Eu esqueci o nome dela de certo, é Maria, esqueci o nome certinho, é a Dona Maria, né? A Dona Maria e também o filho dela, o Cristiano, né, que emprestou pra gente lá o lote, que deu muita boa vontade. A gente agradece de coração, né, gente, que a gente também pensa nos cavalos, a gente também pensa, né, na comodidade, né, dos animais, né, gente? Então, por isso, né, a gente, antes, né, gente, 20 dias mais ou menos antes do evento, a gente já vai lá, já procura, né, um alojamento, né, para os cavalos, para dar comodidade também e descanso para os cavalos, né, enquanto a gente vai participar da celebração, enquanto a gente vai participar também, né, gente, aí, do jubileu, né, gente? Então, com isso, os cavalos têm que ter um momento de descanso. Então, tinha água para os cavalos, tinha sombra, né, o lote fechado, então dava mais comodidade para os cavalos e também sossego para a gente também, né, gente? Tá participando da missa, depois a gente foi para o barzinho, sabendo que os animais estavam bem acomodados, né? Então, a gente agradece muito, então, aí, sabendo que os cavalos estavam bem acomodados, devido, então, aí, né, a pessoas, né, que ajudam e colaboram com a gente aí, que é a Dona Maria e o filho dela também, o Cristiano, que emprestou pra gente o lote aí de bom coração. A gente agradece aí, tá, de coração aí, né? Todos os anos também, o Sr. Arzeu também sempre ajudou a gente também, né, a Dona Geralda, né, a filha dele, a Mônica, também lá de Angicos, todos os anos, né, a gente empresta pra gente o lote. Esse ano não teve jeito, que plantaram, né, fizeram plantação lá, então não tem como, né, lógico, a gente entende. Então, a gente arrumou esse outro lote lá, né, dentro da praça, dando comodidade para os cavalos, tirando os cavalos da praça, porque é dia de muita festa, muito evento, né, cavalo, movimento, muita gente, não dá certo, né, gente? Então, por isso, né, a Comitiva Bom Jesus, ela já organiza tudo, né, e pensa também, né, na comodidade e no bem-estar animal também, né? Então, a gente vai, né, tem água para os cavalos no caminho e tem água para os cavalos também lá quando a gente chega, tem sombra e comodidade. Então, quando a gente chega, a gente até desarreia os cavalos, deixa os cavalos lá descansando, momento de descanso deles, enquanto a gente diverte, para depois a gente voltar. Também um tempo ontem estava fresco, muito gostoso ontem, né, para cavalgar. Então, a gente agradece de coração a Dona Maria, também o Cristiano e também a vizinha, né, aquela senhora morena que estava do outro lado lá. Ó, Deus abençoe vocês, é uma senhora muito bacana também, né, sempre sorridente, desde o dia que a gente foi lá, né, pedir lá a vizinha dela, né, a comodidade lá para os cavalos, né, o alojamento para os cavalos. Ela estava lá, a vizinha né, da Dona Maria lá, e estava lá, abençoando a gente também. Te agradeço de coração, pessoa muito do bem também, né, muito alegre, uma pessoa aí que a gente vê que é uma pessoa que tem paz no coração, viu? Que é a vizinha aí da Dona Maria, que emprestou pra gente, né, o lote lá para a comodidade, né, dos cavalos, que a gente pensa, né, gente, não somente na gente, no bem-estar da gente, mas também no bem-estar animal também, né? Então, quando a gente foi, os cavalos já tinham descansado, já tinha bebido água, já tava tranquilinho, né? A gente voltou também de tardezinho, chegamos aqui à noite, né, gente? Chegamos aqui aí beirando, né, às 7 horas da noite, né? Mas vem devagarzinho, sem pressa, né, gente? Porque nós é tranquilo, né? Pra que andar de pressa, né?
1: Ando devagar porque já tive pressa, leva esse sorriso.
0: É por isso que nós anda devagar, né? Olha, gente, deixa eu falar pra você que agora já são 14 horas 43 minutos. Romaria para o Divino Pai Eterno em Goiás no dia 12, viu? No dia 12 de novembro, viu? Saída às 3 da tarde, viu? E o retorno, né, gente? No dia 15 de novembro, né, gente? Lá em Goiás, né? É um passeio longe, hein? Sá, senhora, hein? 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Porque uma viagem dessa, pra você ficar 3 dias, né, gente? 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Uma boa viagem pra vocês, reza pra nós lá que não gosta de viajar, tá bom? Nós não gostamos de viajar não, mas a gente precisa de oração, reza pra nós, tá bom? São agora 14 horas 44 minutos, a gente vai para o intervalo comercial, já são 14 horas 44 minutos, último bloco de apoios culturais e eu volto daqui a pouquinho trazendo a sofrência, né?
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0: Já volto trazendo o Amor e Saudade hoje, que a gente vai voltar ao passado, do ano de 1984. Essa música, né, gente, foi composta em 1983, né, mas foi lançada, né, em setembro de 1984. Tá fazendo aniversário essa música, né? E eu vou estar trazendo ela, então, daqui a pouquinho pra você, no Amor e Saudade hoje, ao som de Alphaville, tá bom? Então volte comigo! Logo após o intervalo, a gente tá de volta!
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0: Estamos chegando então aí a reta final do programa Balança Cajuru. Mais uma vez agradecendo, né, gente, pessoal que compareceu com a gente lá, pessoal da nossa comitiva ontem, né, lá em Bom Jesus de Angicos, né. Também agradecer aqui o Gabriel e a Riane, né, a galera que dá assistência, né, gente que vai com o carro na frente, né, que leva água pra gente. Mas ontem a gente teve que arrumar uma charretinha porque a gente passou pela estrada de chão, não tinha como o carro ir com a gente acompanhando, né, gente. Então a gente arrumou a charretinha do Zé Carlos, que também, né, levou pra lá pra gente, né, água pra dar assistência, né, e essa galera tá com a gente aí em todos os eventos também, viu, Gabriel e Riane, aquele abração pra vocês, o Glauber, a Jéssica, o Sara, os dois Ítalos que compareceram lá com a gente, o Bruno, também o Felipe, Dilcinho, Éder, Thaís, também o João, o Guilherme, também aí Donizete, né, toda a galera que compareceu com a gente lá, aquele abração pra vocês tudo aí. Gente, agora são 14h51 minutos, reta final então do programa Balança Cajuru, agradecendo assim nossos colaboradores, apoiadores aqui do programa Balança Cajuru, as marcas que apresentam e representam esse programa, né? Se joga, tá na hora da gente ir embora. São 14h51. 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
0: Bora lá então, né, gente? Parece que eu sentei aqui, agora já tá na hora de ir embora. Essa senhora, já são 14h52. Tá na hora, né? Bora, bora, né?
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0: Simbora então, né, gente? São agora 14h53, né, gente? Aqui no Balança Cajuru, né, gente? Reta final aí do Balança Cajuru. E tá na hora do amor e saudade, aquela música que toca, aquela música que te marca ou que te marcou de alguma forma, né? Você ouve aqui no Balança Cajuru na reta final, né? E hoje a gente vai voltar ao passado, né, gente? Com a música de Alphaville. Eternamente Jovem, né? Forever Young, que você vai ouvir aqui agora, né? Composta aí no ano de 1981 a 1983, mas foi lançada em setembro de 1984. E essa música era uma reflexão melancólica, né? Sobre aí a enfermidade, né? Da vida, né? O medo da morte e também o desejo de preservar a juventude eterna, né? Diante aí de um futuro incerto, né, gente? É o que você vai ouvir aqui agora no Amor e Saudade, né? Então a letra, né, dessa canção nasceu em um período de grande tensão, né? Geopolítica da Guerra Fria, né? Então o medo aí da guerra nuclear iminente, né? Moldou então aí a mentalidade da época e que fica explícito isso daí, né? O verso Eternamente Jovem, né? É o que você vai ouvir agora no Amor e Saudade, né? Tem gente, essa música, né? Fala então sobre a fragilidade do tempo, né? Sobre a juventude, né? Que é comparada aí a algo precioso, né? Mas passageiro, né, gente? Como aí o pôr do sol, né, gente? E o medo, né? De envelhecer sem o propósito, né? O refrão, né? Questiona então aí a própria ideia, né? De eternidade, né? E aponta então aí que o verdadeiro pavor não é apenas ficar velho no corpo, mas envelhecer e ter vivido aí de verdade ou sem deixar uma causa, né, gente? E essa música expressa, então, a ânsia, né, de manter aí a alma livre, né? Os sonhos vivos, né? E a intensidade do presente intactos, né? Mesmo que a realidade ao seu redor seja caótico, né, gente? O que eles querem mais é viver a vida, né, gente? É o que os jovens querem mais, é viver a vida, né? Não somente os jovens, mas até nós, quem não quer viver e curtir sua vida, né? Como se fosse eternamente jovem, né? Pois é, eu tô com meus 45 anos e me divido como se eu tivesse 15, né? Nossa senhora! Gente, bora lá! Já são 14h55. Bora curtir então o Amor e Saudade de hoje aqui no Balança Cajuru. Voltamos amanhã, se Deus quiser, a partir das 13 horas, com mais um Balança Cajuru. Enquanto marcado por aqui, viu? Tchau, tchau, pessoal!
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1: 3 e 7.
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4: 3:38.
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1: 5:15.
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2: 5:24. 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
4: 5:41.

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4: 5:51.

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O anjo do Senhor anunciou a Maria, e ela concebeu do Espírito Santo. Ave Maria, cheia de graça, o Senhor é convosco. Bendita sois vós entre as mulheres, e bendito é o fruto do vosso ventre, Jesus. Santa Maria, Mãe de Deus, rogai por nós, pecadores, agora e na hora de nossa morte. Amém. Eis aqui a serva do Senhor, faça-se em mim segundo a vossa palavra. Ave Maria, cheia de graça, o Senhor é convosco. Bendita sois vós entre as mulheres, e bendito é o fruto do vosso ventre, Jesus. Santa Maria, Mãe de Deus, rogai por nós, pecadores, agora e na hora de nossa morte. Amém. E o Verbo divino se fez carne e habitou entre nós. Ave Maria, cheia de graça, o Senhor é convosco. Bendita sois vós entre as mulheres, e bendito é o fruto do vosso ventre, Jesus. Santa Maria, Mãe de Deus, rogai por nós, pecadores, agora e na hora de nossa morte. Amém. Rogai por nós, Santa Mãe de Deus, para que sejamos dignos das promessas de Cristo. Oremos. Infundi, Senhor, como vos pedimos, a vossa graça em nossos corações, para que nós, que pela anunciação do anjo, viemos ao conhecimento da encarnação de Jesus Cristo, vosso Filho, pela sua paixão e morte de cruz, sejamos conduzidos à glória da ressurreição. Pelo mesmo Jesus Cristo, Senhor nosso.

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1: Eu tô chegando, vem comigo, Carmo do Cajuru. Eu sou Pedro Betti, que prazer ter a sua companhia aqui no programa No Mundo da Bola. Vamos que vamos, afinal de contas, hoje é dia 15, simplesmente terça-feira maravilhosa. Hoje tem Libertadores, hoje tem Copa Sul-Americana e eu tô chegando pra falar de tudo o que acontece. Mas antes, vamos falar aí da Filomena. É, gente, vocês lembram da Filomena? Oh, meu Deus do céu! É, a Filomena do Ó Coitado! Filomena essa que agora, meus amigos, estará sendo o novo carro do Neymar. É, o Neymar agora está contando com a Filomena, gente, uma Kombi velha reformada que foi ganha aí pelo seu pai. Tá certo? E falando em carro, vamos falar de atropelamento. Chama a ambulância! É a ambulância que vem chegando. Ô, moçada, infelizmente aí o Coelhão esse tomou o famoso vareio no dia de ontem. É o América que não conseguiu aí o resultado esperado e aí acabou perdendo por 2-0 para o São Bernardo. E detalhe, teve pênalti perdido, meus amigos. Quem tomou um vareio também, mas aí foi chocolate, né? Foi a equipe do Cristiano Ronaldo, o Al Nassr, que perdeu por 4-0 e foi goleado. É, agora de tarde aí, jogando a Liga dos Campeões aí da Ásia. Vamos que vamos, falando de tudo o que acontece. Olha só, moçada, vem comigo, porque eu vou falar pra vocês aí que hoje tem Platense e Fluminense. É a Taça Conmebol Libertadores, tá trazendo essa partidaça que ocorre às 7 horas da noite. Bom, hoje tem Platense e Fluminense às 7 horas. 7 horas também teremos Vasco e Santa Fé. E 9:30 da noite, Copa Sul-Americana, São Paulo e Boca. Vamos que vamos. Falando nisso, agora de tarde teve aí a Copa da Liga Inglesa e teve aí o Liverpool ganhando do Tottenham por 3-1. Que é isso? Que é isso, meu povo? Vamos que vamos, com muita alegria. Afinal de contas, simplesmente eu tô chegando aqui trazendo a informação precisa naquele bate-bola do jeito que o senhor e a senhora tanto gostam. É o programa No Mundo da Bola, falando do futebol com alegria, com maestria. Deixa comigo, eu sou Pedro Betti.

0: vem comigo, que bonito é ter a sua companhia aqui na nossa Rádio Cajuru FM 98,7. Vamos que vamos! Olha só, vamos falar de curiosidade. Olha que legal, gente. Michel Platini, o grande astro da seleção francesa, esse que é um dos grandes nomes da história do futebol mundial, tinha uma flâmula do Atlético. É, moçada, vem comigo, porque contar história é comigo mesmo. E essa aqui eu gostei, viu? Essa aqui foi sensacional. Olha que bacana essa história a respeito do Atlético e essa relação com o grande craque da seleção francesa. Craque esse que, infelizmente, até eliminou o Brasil. Mas vamos focar nas curiosidades, nas coisas boas e deixar pra lá. Até porque de eliminação esse ano a gente já ficou aí chateado. Bom, e o Haaland, esse aí, já fez a parte dele, né? Vamos que vamos. Olha que história sensacional. Aumenta o volume.
1: Por que o Platini tinha uma flâmula do Galo no seu quarto? Antes de Mbappé, Henry ou Zidane, a grande estrela da França era Michel Platini, que recebeu um fotógrafo em sua casa na cidade de Nancy, em 1977. O meio-campista foi eleito o melhor jogador francês do ano e faria um ensaio especial para a revista Le Point. Aí você me pergunta, o que isso tudo tem a ver com Galo? E eu te respondo, absolutamente tudo tem a ver com Galo. Se liga. Para quem não sabe, nas décadas de 60 e 70, era comum que seleções enfrentassem clubes em amistosos. Quando a França veio ao Brasil em 77, ficou no empate em 2-2 com a nossa seleção no Maracanã. Dias depois, do nada, Galo e França jogaram no Mineirão. Para variar, o Galo venceu o adversário azul 3-1 com gols de Alfredo, Marcinho e de Reinaldo. Por melhor que fosse a seleção francesa, não deu para eles. Platini não foi o capitão da França nesse jogo, ele entrou apenas no segundo tempo. Então é pouco provável que aquele tenha sido o jogo em que ele recebeu a flâmula do Galo. Só que pouco mais de 2 meses depois, Platini teria sua revanche, dessa vez em casa. O Nancy, clube que o revelou, enfrentaria o Galo em amistoso no dia 6 de setembro de 1977, em Paris. Diferente do jogo pela seleção francesa, dessa vez o camisa 10 do Nancy foi o titular. Marcou um golaço de falta, mas de novo não conseguiu vencer o Galo. Outro meia muito talentoso brilhou naquele dia. Paulo Isidoro empatou para o Alvinegro. E foi exatamente nesse jogo que o astro francês recebeu, das mãos de Toninho Cerezo, a misteriosa flâmula do Galo. Platini se tornaria uma lenda da Juventus e, apesar de não ter vencido a Copa do Mundo, liderou a ótima geração francesa, que ganhou a Euro de 84 e, para variar, complicou a vida do Brasil na Copa de 86. Mas naquele ano de 77, Platini não conseguiu vencer a geração de ouro do Galo. Cerezo, Marcelo, Paulo Isidoro, Reinaldo, um esquadrão que valia mesmo a flâmula pendurada na parede do quarto.
0: Muito legal, né? Bom, só fazendo um adendo aí que esse vídeo aí, né, desse áudio que a gente escutou, é do Memórias Atleticanas, mas que na oportunidade o Atlético venceu a seleção francesa, mas essa jogou de branco, não de azul, não confundam. Até porque, né, é importante ressaltar aí que rivalidade essa entre o azul e branco, e o preto e branco fazem parte da nossa cultura mineira. É, moçada, é o 50-50 do nosso estado, 100% aí, trazendo a informação precisa, a curiosidade. Vamos nessa. E falando nisso, hoje teve apresentação no Cruzeiro. O lateral esquerdo, Matias Vinha, foi oficialmente apresentado. É, vamos trazer também agora, só que aí é declaração dele, do homem falando dessa chegada para a Nação Azul, que está acompanhando o programa.
2: Olá, Nação Azul, aqui Matias Vinha, bora pro bate-bola.
3: Um jogador que te inspira?
2: É, falando do Uruguai, eu fico sempre com Suárez. É, deu muitas alegrias para a gente lá no Uruguai.
3: É, gol ou assistência?
2: Não, assistência.
3: Carrinho ou dividido em pé?
2: Carrinho.
3: Momento mais marcante da carreira?
2: Eu acho que a estreia com a seleção.
3: É cantor, cantora ou grupo musical favorito?
2: É, hoje em dia escuto muito, não tem um específico, mas escuto cumbia, reggaeton, plena do Uruguai lá. É, vamos dar moral para a mulher de Nico, Vanessa, que escutamos também aí.
3: É, uma música que você escuta muito?
2: É, de plena, ultimamente estou escutando La Nueva Escuela, pode escutar qualquer uma delas, botar qualquer uma delas.
3: Canta um pouquinho para a gente de alguma
2: coisa. Aí não, aí não, aí depois me quebra.
4: Faz
3: ainda?
4: Né?
3: É, uma cor de chuteira.
2: É, a que estou usando agora, azul.
3: Um animal que te representa?
2: É, leão.
3: Principal característica para um lateral?
2: É, box to box.
3: Comida preferida?
2: Assado.
3: Jogar pelo Cruzeiro é?
2: Privilégio.
3: Manda um recado para a nação azul.
2: Nós estamos aqui, estamos juntos. Feliz de estar aqui com todos vocês. E muito ansioso para estar aí no Mineirão. Olá, na zona. Não, muito feliz aqui de haver chegado no Cruzeiro, o primeiro dia já treinando com o grupo. Feliz de estar aqui, o recebimento dele também foi muito bom. Então, agradecer a cada pessoa aqui do Cruzeiro, do CT, que me trataram da melhor maneira.
0: Chegou ele, hein? Que é isso? Matias Linha. É, moçada, o torcedor celeste tá nessa expectativa do lateral. Vamos ver o que vai acontecer. Vamos que vamos, com muita alegria, falando de tudo que acontece, repercutindo tudo aqui na 98,7. É, meus amigos, vamos ver aí como é que vai se dar aí essa adaptação do jogador uruguaio ao Cruzeiro. Existe toda uma expectativa aí desse Cruzeiro se classificar para Libertadores no próximo ano, e o jogador pode ser peça fundamental aí. Vamos ver aí como é que vai se dar aí essa adaptação do jogador uruguaio ao Cruzeiro. Existe toda uma expectativa aí desse Cruzeiro se classificar para Libertadores no próximo

né, pode complicar aí a questão do Atlético para a próxima fase. É galo e peixe amanhã. Inclusive, as duas equipes já se enfrentaram duas vezes em eliminatórias neste século, com uma classificação para cada lado. O tira-teima é amanhã, meus amigos. Vamos ver o que vai rolar. Simplesmente falando do futebol mineiro. Vamos nessa, vamos com muita alegria. Ô, gente, e eu vou falar para vocês que o Vinha já chegou detonando a diretoria do River e falando aí, né, que o Flamengo foi importante para direcionar aí esta vinda do jogador ao Cruzeiro, meus amigos. Vamos que vamos. Ô, gente, vamos falar também aí a respeito do Cruzeiro, que é o seguinte, hein? O Cruzeiro oficializou a saída do Servo Andrei Nikolak, esse de 20 anos que encerrou a sua passagem pela Toca da Raposa, sem nunca ter entrado em campo pela equipe principal. A diretoria e o atleta chegaram a um acordo para a rescisão. O atleta que tinha contato aí com o Cruzeiro até o final de 2026. A chegada do estrangeiro trouxe muito burburinho no ano passado, mas foi motivada aí pelo pedido do técnico Leonardo Jardim, que nunca o aproveitou, e nas categorias de base também não foi aproveitado. Que coisa, né? Cada história que a gente escuta, meu Deus do céu, hein? Tá difícil esse nosso futebol. Ô moçada, vamos que vamos, falando de tudo que acontece, falando aí do Flamengo. Meus amigos, o Flamengo aí e o Paolo Guerreiro que encerraram aí um processo milionário. Tinha uma ação aí que estava tramitando 2 milhões de reais. A ação essa que já estava na justiça há 8 anos. O valor aí era exigido pelo time, incluía 200 mil reais de indenização por danos morais e 1 milhão e 800 por ressarcimento pelos 120 dias que o peruano ficou fora dos gramados. Bom, o clube chegou a perder aí nas diferentes instâncias do acordo, mas no final das contas aí, né, a gente teve aquele bem bolado, né? O imbróglio entre Guerreiro e Flamengo foi no final de 2017, devido à questão ali do afastamento por doping. Que coisa, né? Inusitado tudo isso. Inclusive, moçada, eu vou falar para vocês, olha só, hein? O goleiro do Flamengo causa estranheza ao revelar o nome da primeira filha. Olha que coisa! O Diego Alves e a noiva, a Vitória Caruso, anunciaram que estão esperando uma menina. Sensacional! E explicaram sobre o nome escolhido. Olha só, gente, os dois trouxeram aí um nome diferente. Essa se chamará Dominica. Dominica, é isso mesmo. A novidade foi compartilhada nas redes sociais. Dominica, que segundo esses, está na Bíblia como aquela que pertence ao Senhor. Tá certo, né? O nome aí fica a escolha do casal, né? Vamos que vamos, mas que é um nome excêntrico no mínimo, é isso é verdade. Vamos falar de Série B. Série B essa, que bom, no dia de ontem, eu já disse para vocês, teve o Coelhão que infelizmente perdeu para o São Bernardo por 2-0. Ontem também teve aí Avaí e Vila Nova, jogaço, hein? Vila Nova que tá disputando nas cabeças aí para garantir esta classificação. Vale dizer que na tabela da Série B nós temos o Novo Horizontino líder com 50 pontos. Na segunda colocação, com 50 pontos, também tem o Juventude. E na terceira, o Vila Nova com 48. E quem deu a mordida no Juventude no último final de semana foi o Atletique, hein? O Atletique que conseguiu essa façanha extraordinária. Olha só, mandando um forte abraço pra galera do Depósito Vitória, essa galera que tá junto aí na 98,7, mandando também um forte abraço pra galera que tá escutando a gente. Oh, muito obrigado, gente. O nosso querido amigo Analdo, esse que tá lá em Santo Antônio do Monte. A nossa querida Jacuba, eu também vou mandar um forte abraço pro Pedrinho, que tá lá na Estiva. 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Você pode acompanhar aí pelo seu celular, pode acompanhar toda a programação, tudo que tá acontecendo. Afinal de contas, você sabe. Sabe, né? Na 98,7 é música boa, é informação.

0: conteúdo de qualidade, é trazendo aí simplesmente tudo o que acontece na nossa linda cidade de Carmo do Cajuru. Vou tomar aquele copo d'água e daqui a pouco eu tô chegando pra falar de tudo que tá acontecendo, hein? Terça-feira velha, ô, terça-feira abençoada. Vamos que vamos!
1: 6h23.
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0: Muito bem, vem comigo na 98,7, trazendo a informação do jeito que a senhora e o senhor tanto gostam. Ô moçada, vou falar pra vocês aí sobre corrida de rua. Corrida de rua, gente, que é sensacional. E é uma febre, né? Uma mania boa que tá promovendo aí simplesmente a prática esportiva, contribuindo para a saúde, para o bem-estar, para a convivência entre as pessoas, além de ser uma atividade física que é acessível, né? E é uma prática que, bom, ajuda aí no condicionamento físico, na saúde mental. A gente está no Setembro Amarelo, é tão importante a gente falar que a atividade física faz toda a diferença na nossa vida. E além disso, está aí diminuindo o estresse, proporcionando momentos de lazer e socialização. E aí eu te chamo a atenção, porque teremos simplesmente duas corridas aí que prometem. É a corrida da Unimed, que acontece no dia 18 de outubro, largada às 8 horas aí na sede do Divinópolis Clube, na sede campestre, hein? Também teremos a corrida do ABC em Divinópolis, no dia 15 de novembro, sensacional, fica a dica, moçada, vamos correr, mas vamos correr para muita alegria, afinal de contas, alegria tem que espalhar, tem que fazer a diferença nas nossas vidas. Vamos falar do Coelhão, então? Ê, Coelhão, Coelhão esse que tá numa situação complicada e simplesmente, gente, as chances do América cair hoje estão chegando a quase 100%. O potencial aí para ver o América jogando a Série C, gente, tá assim, 99,6 pontos. Tá difícil, viu, Coelhão? Tá difícil essa situação. Ontem foi outra derrota. E o torcedor americano, esse aí, bom, já tá entregando, pra Deus os pontos, viu? A coisa tá complicada. Ô moçada, vem comigo falando de tudo o que acontece, afinal de contas, vamos falar também aí que sem Neymar e Coutinho, o Cuca estará aí, meus amigos, relacionando o Santos para enfrentar o Atlético amanhã. Felipe Coutinho, ex-Vasco, que chegou aí, mas não pode ser inscrito nas quartas de finais da competição. Vale dizer que é o mesmo caso do Everton Cebolinha. Por outro lado, o Cuca vai contar aí com o zagueiro Lucas Veríssimo, que se recuperou de dores no tornozelo, e o lateral direito Rodinei, esse aí também importante para o time do Santos. Vamos ver, hein? Amanhã é mata-mata e amanhã o Galo precisa de ganhar, fazer a diferença para, claro, garantir esta classificação, meus amigos. Gente, no dia de hoje ficou definido pela Federação Mineira de Vôlei datas e horários da fase final do Campeonato Mineiro de Vôlei. O Sada Cruzeiro, o Itambé Minas, Praia Clube, o Juiz de Fora, Montes Claros e o Monte Carmelo estão nessa disputa aí. E aí teremos a finalíssima que vai acontecer no Mineirinho, muito legal, né? Afinal de contas, o Mineirinho é essa nossa referência em ginásio aí. Jogo esse que vai acontecer no dia 11/10. Dia 11/10 aí, véspera do Dia das Crianças, domingão, e aí teremos essa finalíssima aí. Final essa que ocorre às 11 horas da manhã. Muito bacana. Às 9 horas da manhã a gente vai ter a disputa do terceiro lugar. Bom, moçada, vem comigo falando de tudo o que acontece. Olha só, hein? Nós temos hoje simplesmente o Fluminense encarando o Platense. No jogo de ida ficou 2-0. O Fluminense está chegando à Argentina com essa importante vantagem. Vai ser jogo bom esse aí. Mas detalhe, o Fluminense vai jogar num estádio acanhado com 30 mil pessoas. E o retrospecto da Platense no seu estádio tá longe de ser aí dominante, mas a Platense, gente, tem a questão da pressão ali, e essa pode fazer toda a diferença aí para cima do Fluminense. Platense que esse ano já fez duas viradas extraordinárias aí. Meu povo, vamos ver o que vai acontecer. É o Flusão que encara daqui a pouquinho, às 7 horas, a Platense aí. Rapaz, vamos que vamos. Vamos ver aí, meus amigos, porque é jogo que promete, hein? É jogo aí com brasileiro nessa disputa da Libertadores da América. Olha só, moçada, sensacional a gente falar de tudo o que acontece. Inclusive, eu vou mandar um abraço pro meu xará, pro Pedrinho, esse que tá lá na nossa querida Salgados. É, gente, São José dos Salgados. E o Pedrinho me falou que é bom de bola e que esses dias fez a diferença na escola e marcou um golzinho, hein? É, parabéns pra você, meu nobre amigo. E é isso aí. Lembrando que no próximo final de semana, bom, se a chuva deixar, teremos novamente também a Liga Amadora de Divinópolis. É, os nossos queridos times entrarão em campo. Alvorada, Sport e Tupi já estão aquecendo os motores. Vamos que vamos, falando de tudo o que acontece aqui na 98,7. Olha só, como já é de costume, eu vou tomar aquele copo d'água, ou melhor, aquele cafezinho agora para esquentar o peito, e daqui a pouco eu tô voltando falando de tudo o que acontece, trazendo hoje primeiro o noticiário estrelado. Vamos que vamos!
1: 6h33.
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0: vem comigo falar do Cruzeiro. Cruzeiro esse que entra em campo no próximo final de semana, jogando contra o Vitória na Bahia. É, moçada, agora o Cruzeiro só reencontra sua torcida em outubro. Vai ser contra o São Paulo. Vamos ver o que vai acontecer. O Vinha chegou. É, já deu coletiva, falou aí sobre essa vontade de atuar no Cruzeiro. Como eu disse no primeiro bloco, o próprio jogador falou, agora é aguardar. Simplesmente é o Vinha que tá chegando. Cruzeiro esse, que bom, sabe da importância de reforçar a equipe. Ô, gente, e tem um detalhe, hein? O Lucas Romero não treinou e pode desfalcar o Cruzeiro contra o Vitória. O jogador tá sentindo muitas dores na panturrilha. O volante, o Pitbull Azul, que foi substituído na partida contra o Santos na Vila Belmiro. Vamos ver o que vai acontecer. É fato, né? O técnico Arthur Jorge agora tem que procurar melhorar essa equipe, né? A equipe do Cruzeiro que tá deixando muito a desejar, e o torcedor tá certo de cobrar. No dia de ontem teve aí simplesmente a galera da torcida organizada indo no CT para conversar, aquela conversa amiga, chamando junto ali a responsabilidade do time. Até porque, né, venhamos e convenhamos, muito foi feito em investimento no clube, mas o retorno, bom, o retorno infelizmente ainda não apareceu. Tá difícil, Cruzeiro. Oh, meu Deus do céu. Assim a nação azul não aguenta. O coração bate forte, mas tá faltando aquele carinho, aquele cuidado com o torcedor estrelado. É, meu povo, vamos que vamos. 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Olha só, vamos que vamos falando do Cruzeiro e ainda falando aí que, bom, teremos uma mudança nas categorias de base. Inclusive o Cruzeiro tá trazendo aí um reforço de jogadores do Sub-17 para jogar a Copinha, já pensando aí nesse campeonato tão importante do futebol júnior do Brasil, que acontece ali no início da temporada. Cruzeiro que novamente está passando por uma reformulação, e é importante dizer, né, que quando a gente fala de reformulação, essa é necessária, tem que ser feita com muito cuidado e carinho. Todavia, é importante falar que, para além de reformulação, a gente tem que ter também, né, um pouquinho desse fruto sendo aproveitado. Quanto desses jogadores aí, das categorias de base, a gente não vê no futebol. E eu sempre chamo a atenção que, infelizmente, tanto Cruzeiro e Atlético, o próprio América, né, que tem aí uma categoria de base que é extraordinária, não aproveita a sua categoria de base. No caso do América, então, é até vergonhoso. Traz esses medalhões aí, gente velha para jogar bola, que não agrega em nada. E no caso do Cruzeiro, gente, tá precisando ali de sangue novo, tá precisando ali simplesmente de garra, de raça, é botar essa molecada para jogar e aproveitar ela. Um exemplo que a gente tem é o nosso querido Paredão Otávio, né, que tá se destacando aí. É, vamos falar desse que tá sendo aí o goleiraço do Cruzeiro no ano de 2026. E tudo aconteceu de forma tão rápida, inclusive daqui 2 semanas esse estará participando aí do amistoso da seleção brasileira contra a Austrália. Sensacional, né? Aliás, contra a Austrália, 2 jogos, e contra a Índia também. Parabéns para o Otávio. Ô, moçada, vamos que vamos, com muita alegria, falando do Cruzeiro, que segue aí nos preparativos para o próximo final de semana.
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0: Muito bem, vem comigo, fala do Galo. E aí, eu começo dizendo dessa decisão de amanhã. É o Galo que estará aí simplesmente enfrentando o Santos. É, meu povo, é o Galo contra o Peixe. Muita coisa ainda vai acontecer e a expectativa tá aí. Contando os minutos, falando alto no coração do torcedor e da torcedora alvinegra. Inclusive, teve no dia de hoje declaração do Alexandre Matos. Lembram dele, torcedor? É, o dirigente que agora está no Santos, atuando lá nos bastidores, falou um pouquinho sobre a expectativa desta partida. Vamos escutar aí. Olha só o homem falando do Galo.
1: Mais uma decisão aí, você de volta a Belo Horizonte aí. Sempre bom voltar a casa aqui para decidir, né?
2: É, e sabendo também o tamanho da batalha que nós temos, né? Jogar contra o Atlético aqui, um jogo de campeonato é muito difícil, um jogo decisivo. Então a gente sabe como é que é, sabe a força que o Atlético tem dentro de casa, a torcida que o Atlético tem. Então a gente se preparou bastante, né? Conhecendo bastante, né? O Cuca conhece bastante, eu também conheço bastante, enfim. Vários jogadores aqui, mas por conhecer, a gente tem que ter muita humildade, saber que é um jogo muito difícil e tem que estar com a atenção redobrada nos momentos de dificuldade, que realmente vai ser uma batalha.
0: Muito bem, é o Alexandre Matos falando desta batalha que vai enfrentar contra o Galo. Tá certo, é o Galo se preparando amanhã para quem sabe trazer essa virada. É o vira-virou, é o Galo que pode estar trazendo aí mais uma vez a semifinal da Copa Sul-Americana, meus amigos. É, vamos nessa. Inclusive, é o Atlético aí no Brasileiro Sub-17, tá muito bem, obrigado. Brasileiro esse que o Atlético estará enfrentando aí amanhã às 3 horas da tarde, a equipe do Corinthians. Vamos ficar de olho. Olha só, a gente vai ter casa cheia, mais de 34 mil torcedores já garantiram ingresso e a promessa é lotar e, claro, ajudar o Atlético nessa busca pela classificação. É o Atlético que sabe aí desta importância. Vale ressaltar que no primeiro jogo ficou 2-0. E o Atlético, gente, avançou em 71% nos mata-matas sul-americanos desde 1992 como mandante. É, 71 é uma marca boa, hein? 71 faz resgatar aí bons acontecimentos. Ô, moçada, vamos ver o que vai acontecer e também, é claro, né? É importante ter os pés no chão. Falando nisso, será que o Vitão vai ser titular dessa partida contra o Santos? É, meu povo, vou falar para vocês, o zagueirão que marcou o seu primeiro gol aí, e aí, claro, agradou o Barba, o Eduardo Domingues, que tá feliz demais, mas vale ressaltar, né? Que o jovem, né, esse aí, né, ainda tá aí sendo uma espécie de cria, que tá ali sendo cuidada, com muito cuidado. É, o torcedor quer ver o Vitão, mas será que o técnico já vai chegar com ele junto ou vai deixar ele ao longo do jogo para entrar? Vamos ver o que vai acontecer. Ainda falando do Galo, é importante a gente ressaltar aí, né, o papel, né, que o Eduardo 6:51. Que o papel do Eduardo Domingues está tendo no Atlético. Muito bacana tudo isso. É perceptível que o Atlético ganhou com esse treinador aí novos ares, né? E como eu já disse aí, né, há alguns meses atrás, o treinador está sendo bem observado pela Argentina, né? Inclusive, vale falar que o Scaloni estaria saindo, possivelmente aí no ano que vem da seleção argentina. Será que seria talvez uma ponte do Atlético para a Argentina? É, não sei, vamos aguardar para ver o que vai acontecer. É o Clube Atlético Mineiro, meus amigos. Lembrando que no Brasileirão o Atlético está na 7ª colocação. Tem que subir. Ô, gente, e vai ser aí um desafio importantíssimo. Afinal de contas, é o o Atlético aí que vai, junto com o seu comandante, o Eduardo Domingues, fazer aí esse resultado de tentar reverter os 2-0 dentro de casa. É aquela história, né, gente? Se empatar, vai para os pênaltis. E o Atlético tem que fazer novamente jus ao fator casa. 24 jogos aí na arena, considerando o Campeonato Mineiro, Campeonato Brasileiro e Copa do Brasil, Sul-Americana esse ano, foram 13 vitórias, 10 empates e uma derrota. O aproveitamento aí tá sensacional. Agora, vale dizer também que o Atlético esse ano perdeu pro Flamengo de 4-0 em casa. Então, sai, Urubu! Deixa pra lá! E amanhã é o Atlético simplesmente trocando ali o anzol, colocando ali o murinete para pegar esse peixe. Vamos que vamos, com muita alegria, falando de tudo o que acontece aqui comigo, Pedro Betti. Ô moçada, eu já tô indo, mas amanhã às 18 horas eu tô de volta, trazendo a informação precisa aqui no programa No Mundo da Bola, mandando um forte abraço aí pra galera que está escutando a gente. Vou falar pra vocês, a minha amiga Marlete, essa que é sensacional, tá lá no bairro Tupi. Ô Marlete, minha amiga, aquele abraço. Como é que tá essa força por aí? Eu também vou mandar um forte abraço para a querida Isabel Cristina, essa moçada que tá escutando aí a 98,7. Vai deixando o recado e a gente vai transmitindo, a gente vai simplesmente passando essa energia boa pelo rádio. Ah, meu Deus do céu, aqui você sabe, aqui é o seu lugar, aqui é música boa, é informação e, claro, é muita alegria. Afinal de contas, o programa No Mundo da Bola,
3: que bonito é,
0: é bacana demais. Moçada, eu tô indo, um forte abraço, até amanhã às 18 horas. Vamos que vamos!
4: 6h54. 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
1: 7 horas.

0: 7:34.
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0: 7h43.
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3: 7h54.

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10: 8 e 2.

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5: 8h29.

0: Muito obrigado, gente.
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